0: Mais um sucesso internacional, The Cars com Drive, na programação da Educativa. Continue com a gente, porque daqui a pouquinho tá chegando o som do seu Jorge.
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0: Boa noite para você sintonizado em 97.1. Aqui é o Manzano te fazendo companhia na Rádio Educativa FM. Chegando Maria Gadu, linda rosa.

0: Na educativa, Tina Turner, We Don't Need Another Hero, do filme Mad Max, que teve como estrela principal o ator Mel Gibson. Na sequência, trago para você Lenine, Cássia Eller e muito mais aqui na Educativa.
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0: 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Boa noite para você que está com a gente. Está na hora de ouvir o som do Lenine. Paciência.

0: Na Educativa, o ex-titã Arnaldo Antunes, consumado, uma versão ao vivo para você curtir aqui na programação da Educativa. Daqui a pouco tem Flávio Venturini.
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0: E você continua sintonizado em 97.1, Rádio Educativa FM, por aqui é o Manzano te fazendo companhia. Chegando Flávio Venturini, Amor de Índio.

0: Na Educativa, Rita Lee, para você matar saudades, saúde, uma clássica da música brasileira, do pop rock brasileiro, para você curtir aqui na Educativa. Fica ligado, daqui a pouquinho quem tá chegando por aqui é o Emílio Santiago.
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0: 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Boa noite pra você que tá com a gente, sintonizado em 97.1. Raquel Reis, chegando agora. Lovezinho.

0: Na Educativa, Legião Urbana, Índios, o melhor do pop rock nacional. Você também confere aqui na programação da Educativa. Continue com a gente, voltamos já.
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2: Você até pode estranhar. Suicidar-se? Está correto dizer assim com o pronome se? A partícula inicial sui já não significa de si? Pois bem, o certo é mesmo suicidar-se. Reflexivo. Temos em português vários casos semelhantes em que o falante da língua perde a noção da composição da palavra. Denomina-se, por isso mesmo, esquecimento etimológico. Veja este outro pleonasmo consagrado. Ortografia correta. Ora, a palavra ortografia já encerra o significado de escrita correta. Ortos, igual a correto, mais grafés, escrita. Outro caso é o de caligrafia bonita. Caligrafia já contém o sentido de escrita bonita. Calós, igual a bonito, mais grafés, escrita. Esses são casos de esquecimento etimológico, uma espécie de pleonasmo consagrado pelo uso, em que fica esquecido um dos elementos da palavra.
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19: Uma excelente noite de domingo para você sintonizado em 97.1. Aqui é o Manzano com você, fazendo companhia nesta noite gostosa de domingo e trazendo agora o som da Zizi Posse, começo, meio e fim.

0: direto dos anos 80, The Smiths, The Boy with the Thorns Inside, para você curtir aqui na programação da Educativa. Tá curtindo a programação? Continua com a gente. Daqui a pouquinho tem Heróis da Resistência.
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1: 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Boa noite. Chegando heróis da resistência para matar saudades, só pro meu prazer.

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5: Bom dia, um novo dia raiou aqui na Educativa 97.1 FM e nada melhor do que começar o dia com música. Eu sou o Tobias de Santana, espero que esteja tudo bem com você e seguiremos juntos até às 7 da manhã navegando nesse mar seguro das belas canções da madrugada.
6: E vamos começar com um super sucesso, um clássico de Lulu Santos, Casa, o Eterno Retorno.

0: Essa foi a banda Titãs, Não Vou Me Adaptar.
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0: você curtiu Thier, Piscar o Olho.
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0: Chega agora é Martinália, Namora Comigo.

0: Essa foi Maria Rita, Cara Valente.
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0: Quem chega agora é 5 a Seco com Deixa Eu Gostar de Você.

0: Essa foi Tulipa Ruiz com É.
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0: Madrugada Educativa, música boa na madrugada. Eu sou o Tobias de Santana, seguindo com você até às 7 da manhã. Vamos receber agora a Júlia Mestre com Sou Fera.

0: Esse foi o mestre Zé Ramalho com Avo Rai.
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0: Educativa trazendo Arnaldo Antunes. A casa é sua.

0: Essa foi a banda Pato Fu, interpretando Depois.
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0: Madrugada Educativa trazendo Paula Lima, Meu Guarda-Chuva.

0: Essa foi Daniela Mercury com A Primeira Vista.
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5: Qual é a sua turma? E existem tantas turmas, turma da Mônica, turma do bairro, turma do Balão Mágico e, por vezes, com um rótulo pejorativo, dizem turma da Maré Mansa. Mas temos uma cantora que fez parte de uma turma de respeito, que alguns chamavam de Pessoal do Ceará, com feras como Belchior, Ednardo, Fagner e ela, Amelinha, que é o nome da nossa boa lembrança do dia. No início da década de 1970, Amelinha, como estudante de comunicação em São Paulo, já cantava, principalmente incentivada por seu amigo Raimundo Fagner. Cantou também com Vinícius de Moraes, o nosso poetinha que dedicou a Amelinha uma saudação onde aconselhava, e aqui vai de uma forma resumida, abre aspas, vá jandaiazinha, voe bem alto, cante tudo por aí, porque você canta lindo. E como foi Vinícius de Moraes quem mandou ela voar bem alto, ela realmente foi, voou bem alto. E no início dos anos 1980, não só emplacou uma canção na minissérie Lampião e Maria Bonita, como conquistou o segundo lugar no Festival MPB 80, com a canção que você ouve ao fundo, Foi Deus Que Fez Você. Embora a vitoriosa nesse festival tenha sido a canção Agonia, defendida por Oswaldo Montenegro, a canção defendida por Amelinha vendeu mais de 1 milhão de discos, rendeu um disco de platina e conquistou o primeiro lugar em rádios FM AM por um bom tempo. Mas não dá para esquecer um grande clássico na voz de Amelinha, Frevo Mulher, música de Zé Ramalho. Uma gravação, aliás, que deveria ser acompanhada de rótulo com a informação. Atenção, contém talento e energia em doses altas. É que Amelinha reúne nessa faixa, além do seu canto, a magia de Dominguinhos e sua sanfona, os violões precisos e ligeiros de Zé Ramalho e Geraldo Azevedo e a percussão do mago Wilson das Neves. Uma turma de ouro, que rendeu disco de ouro, o tipo de casamento perfeito. E por falar de casamento, para quem não sabe, Amelinha foi casada com Zé Ramalho. E mais do que um simples casamento de dois grandes artistas da música popular brasileira, provavelmente foi a maior parceria da cantora, pois dela vieram João e Maria, filhos desse incrível casal. Mas esta é uma outra canção. Eu sou Tobias de Santana. Vamos ouvir Amelinha com Mulher Nova, Bonita e Carinhosa?

0: curtimos Lenine com o sucesso Já Que Sou Brasileiro.
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2: Qual é o feminino de coronel? É coronela? Em trâmite no Congresso Nacional faz algum tempo, projeto de lei que obriga o uso do feminino sempre que houver uma forma para o feminino na comunicação social. Quando houver essa forma, o uso do feminino vai ser obrigatório na comunicação oficial. Na verdade, já existe um decreto federal de 1957 regendo a matéria, mas está esquecido, necessitando de uma repristinação, ou seja, um renascimento das cinzas. Pois bem, coronel faz o feminino coronela, sim senhor. General faz generala. Tenente é uniforme. O tenente, a tenente. Sargento faz o feminino sargenta, apesar de certa conotação pejorativa do termo. Major faz majora, assim como senhora, inodora, canora, senadora. Presidente é uniforme, ou presidente, a presidente. Mas existe também a forma presidenta e também parenta. Posso usar indiferentemente tanto a presidente como a presidenta, a parente como a parenta. Não há nada de errado aí, como vem insinuando por aí uns sabichões da internet. Se duvidar, procure no Volpe, Vocabulário Ortográfico da Língua Portuguesa.
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6: Madrugada Educativa, música boa na madrugada. Eu sou o Tobias de Santana, seguindo com você até às 7 da manhã. Agora você fica com Chico César interpretando A Primeira Vista.

0: Caju com Lineker.
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0: Agora quem chega é Pepeu Gomes com Sex e Iemanjá.

0: Você ouviu a banda Capital Inicial com a canção Fogo.
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0: Madrugada Educativa trazendo Céu e Emicida com Deixa Acontecer.

0: canção enquanto espero.
1: Esse foi João Bosco, Enquanto Espero.
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13: Chega agora é Emílio Santiago, Pingos de Amor.

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0: você recordou o clássico Bons Momentos com Sandra Sá.
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12: Madrugada Educativa trazendo a banda Legião Urbana. Eduardo e Mônica.

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0: Esse foi Danilo Caymmi com a belíssima canção O Que É o Amor.
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0: Essa foi a super banda Roupa Nova, Amor de Índio.
1: E assim estamos finalizando o nosso passeio pela madrugada na Educativa. E com tanta música boa, passou novamente rápido demais. Eu sou o Tobias de Santana, deixo você sempre em ótima companhia. Vem aí Eureka e logo na sequência o Jornal Paraná Agora, primeira edição. Não dá para perder. Mas temos também um encontro marcado hoje, no finalzinho do dia, início do dia seguinte, à meia-noite, para um novo passeio musical na madrugada aqui na Educativa. Um ótimo dia para você, um forte e fraterno abraço.
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4: Olá, chegamos! Eureka no Rádio, sempre tratando de questões ligadas ao ensino, 97.1 AM 630. Hoje, senhoras e senhores, iniciamos um restinho de semana, da 40ª semana, dia 28, segunda-feira, professor Osvaldo.
5: Tudo bem? Tudo muito sempre bem nesta bem. Segunda-feira.
6: É, sempre Sr. bem.
4: Toniolo.
6: Sempre bem, cada vez mais próximo o Enem, os vestibulares.
4: É, né? Verdade, olha só, rapaziada, vamos entrar em outubro. Né? Vamos entrar no mês 8, que é mês 10, né? Esse Júlio César e esse Isso. César Augusto me devem uma. Professor Osvaldo, me contem.
6: Nesta... Não, mês 8, 8 de outubro.
5: Nesta data, senhor, eu gostei do me devem uma. Nesta data, senhores, em 1885. Foi né, colocada, 1885, foi colocada uma leizinha, que eu diria aquela leizinha para bobo ver, né? 85, mas que acha lindíssima e nos livros de história é colocada como lei lindíssima. É uma lei chamada Lei Saraiva-Cotegipe, ou melhor, traduzindo, a lei dos sexagenários, né? Uma mentira enorme, porque pelo amor de Deus, Toniolo, qual era o escravo que chegava a 60 anos? E quando chegava, eu costumo comentar, ele chegava numa condição tal que era um favor pro dono da senzala poder mandar embora.
6: Exatamente.
5: É um absurdo, né? A lei do sexagenário. Nossa, os escravos, os escravizados mais velhos agora estão livres. Mas não, em que condição, malandro?
6: A expectativa de vida do povo brasileiro, de maneira geral, claro, mesmo que não lógico. Era escravo, era menos 45 anos, uhum. Escravo, menos de 50 anos.
4: Era uma piada, né? Essa lei foi, demonstra o tamanho da hipocrisia da sociedade brasileira.
5: Não, e pior relação... que durante muito tempo foi colocado nos nossos livros como uma coisa assim, né?
6: De um favor.
5: De um favor sensacional. É uma crítica.
4: Fazendo um paralelo desse termo eclesiástico que você acabou de usar, professor Osvaldo, essa cretinice, um exemplo. Maradona é um ídolo na Argentina. E reverenciado em todos os aspectos. E Maradona não foi metade do que foi Pelé. E ele não é reverenciado no Brasil por um motivo. É preto. Se ele não fosse preto...
5: Total
4: ele...
5: sentido.
4: Então,
5: total
4: isso demonstra sentido. O tamanho da nossa hipocrisia.
5: Não, e tem brasileiros que ainda dizem... Brasileiro. Mas ele foi o maior mesmo?
4: Ainda...
5: Porque gostariam de assumir o Maradona, porque o Maradona é maior.
4: Sim. Um detalhe, você falou 1885, né?
5: 1885.
4: Mas 1885 também não é publicado... Ou estou trocando a data da Conferência de Berlim, que começa em 84.
5: 84 para 85, a Conferência então... de Berlim.
4: Conferência de Berlim, que chama a atenção dos nossos alunos pensando no Enem.
5: Sim, tá? Sim.
4: Veja como as coisas batem aí. A Conferência de Berlim é quando a Alemanha chama os seus amigos europeus.
5: Eles fazem a partilha da África,
4: e
5: né?
4: E fala o seguinte, eu preciso um pedaço. Aliás, pega a África e veja onde está a Namíbia. A Namíbia parece uma panela de pressão, se você olhar com atenção, ela tem um cabinho. O que, que é aquele cabo, aquele desenho no mapa? É o Estreito de Caprivi, quando o chanceler Caprivi diz o seguinte, eu quero esse pedaço de terra para que eu possa ter uma entrada no rio Zambeze e daí por ele poder chegar ao Oceano Índico. Mas isso demonstrou, e por causa disso daí a Alemanha vai ser o primeiro país a reconhecer um genocídio, porque eles promoveram um genocídio em 2001 E até então, daí ofereceram lá $1 bilhão para tentar pagar esse genocídio que cometeram com o povo Herrera nesta região, mas $1 bilhão não paga. É
5: nada
4: um
5: centavo, paga uma vida, né?
4: As milhares vida. De vidas, né? Nada só paga. Numa das
5: tribos eles mataram. Não, mas falando de uma vida, imagina milhares.
4: Milhares. Então vale a pena ficar atento a essa, pensando na data.
5: E lembrando, já que você está falando nesse aspecto também, lembrando, né, nossos vestibulandos, que duas regiões ficaram de fora do chamado imperialismo na África, né? Que é a Etiópia.
4: Sim, o chifre da África ali.
5: E sim, ali a Libéria também, na África Ocidental, que ficou fora do imperialismo. E a Libéria por quê? Porque a Libéria era uma região que foi liberada para os Estados Unidos, para que os Estados Unidos pudessem mandar aqueles ex-escravos norte-americanos, que não queriam mais permanecer nos Estados Unidos, pudessem voltar para a África. Só que acabou criando, né, um problema seríssimo na região, entre as etnias, né? Porque, afinal das contas, vai colocar gente que vem agora
4: e que
5: para
4: volta
5: uma região
4: deles.
5: Que já tinha pessoas ocupando, quer dizer, vai ser só acrescer um problema. Tanto que até hoje a Libéria é uma região extremamente complicada da África.
4: E no mínimo 3-4 questões temos no Enem, então fique atento a esse respeito. Senhores, fechada a conta?
6: Fechamos.
4: Grande abraço a todos, boa semana.
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Olá, bom dia para você, segunda-feira, uma nova semana. E aí, hein, tudo bem por aí? Última segunda-feira do mês de setembro, hein, você tá preparado para outubro? É, outubro chega daqui a pouquinho aí, meu Deus, 3 meses para 2026 acabarem. E o que você acha disso? Me conta aí no nosso WhatsApp aqui da Rádio Educativa. Você está ouvindo o Primeira Edição. A gente segue junto com você até as 8 horas da manhã, sem intervalo, viu? Eu sou Patrícia Armentano. É uma alegria ter a sua companhia. O nosso WhatsApp é 41-3331-7516. É, setembro está acabando, pessoal. Outubro está chegando aí. As eleições agora, menos de uma semana. As eleições que acontecem neste domingo, no fim de semana. Me conta aí como é que está a sua expectativa com essa nova semana, hein? Calor aqui na capital paranaense, 16 graus agora, a previsão é de um dia aí de sol, viu? Ou melhor, parcialmente ensolarado é a previsão do CIMEPAR para esta segunda, 16 graus. Nós estamos aqui ao vivo, direto do canal da Música no Alto das Mercês. E eu te convido, então, se você está sintonizando aí, está passando o daio aí pelas rádios, então, vem com a gente, nos leva de carona aí até as 8 horas. Por aqui, prestação de serviço, informação de qualidade e muita notícia para você começar bem o dia. Tá combinado? Faltam 24 minutos para as 8 horas. Para a gente começar bem a semana, o dia, é claro que a gente quer saber sempre, né? Como é que tá o clima, como é que tá o tempo, tá calor, leva casaco, não leva casaco, não é mesmo? Mas é importante a gente falar também de trânsito, viu? Porque atenção, você que mora na região norte aí da capital, hein? Uma quadra da pista lenta da Avenida Paraná será bloqueada a partir de hoje para obras nas calçadas. O trecho que será bloqueado, ele fica entre as ruas a Holanda e os Estados Unidos, no sentido Santa Cândida. Então, é o contrário. É, para quem está indo para a região norte da capital. Então, entre a Estados Unidos e a Holanda, no sentido Santa Cândida, a gente tem esse bloqueio na pista lenta, tá? O bloqueio ocorre das 9 da manhã às 5 da tarde e deve durar 7 dias, ou seja, ao longo de uma semana aí a gente tem esse bloqueio. O bloqueio vai começar logo mais às 9 da manhã. Ele sempre vai ocorrer das 9 da manhã às 5 da tarde, tá? Durante os trabalhos, o trânsito será desviado para a rua Estados Unidos. O acesso ao trecho fica liberado apenas para os moradores. Essa obra ela inclui escavação, execução de meio-fio e canteiro central. Motoristas e pedestres devem redobrar a atenção, já que máquinas e caminhões vão circular pelo local. Tem que ter aí, ó, bastante atenção. São 7 dias assim, inclusive, né? Isso aí engloba aí o domingo da eleição, hein? Todo cuidado é pouco no trânsito, né, pessoal? Falando em trânsito, tô acompanhando aqui desde cedo o aplicativo Waze e nós temos algumas situações aí ocorrendo na capital e nas principais vias, viu? Se você está saindo ali da região sul, está saindo do Pinheirinho, do Portão, do bairro Água Verde, pela Via Rápida, agora de manhã a gente teve um acidente. Esse acidente, ele ocorreu ali, mais ou menos nas imediações do entorno do cemitério Água Verde, sabe? Ali onde a gente tem o cruzamento da Via Rápida com a Avenida Água Verde. Então, há um carro no acostamento neste momento e devido, então, a este acidente que ocorreu pouquinho mais cedo, já há um reflexo, então, no trânsito ali na região. A gente tem o fluxo bastante intenso desde lá, desde o bairro Água Verde, ali no cruzamento com a rua Morretes, a Via Rápida com a Morretes. Então, esse fluxo segue intenso, ó, desde o cruzamento da Morretes, vai, até chegar no cruzamento da Avenida Água Verde. Motorista que puder, procure rotas alternativas. Se você está vindo do Pinheirinho, do Capão Raso, do Novo Mundo, ao invés de você continuar até pegar esse fluxo mais intenso ali a partir da Morretes, uma dica para você, né? Você pode optar em pegar a Avenida Kennedy, né? Para
sair desse fluxo mais pesado ou já virar ali. Já passou a Kennedy? Então aproveita, já cai ali à direita na Rua Amazonas, que faz binário com a Avenida dos Estados, e você vai escapar desse fluxo mais intenso nessa região aí. Outro ponto crítico neste momento também é para quem está pegando a Rua Chile, lá no comecinho, quando ela vem ali, o pessoal que está saindo do entorno do Jardim Botânico e cai por trás ali da Comendador Franco, cai já na Chile, o trânsito está bem complicado, desde ali. Tem um semáforo que está apagado neste momento. Esse semáforo ele está apagado no cruzamento com a Rua Iapó. Então, o turista que puder, evite a Chile nesse comecinho aí, porque está bem complicado o trânsito agora por lá. Tá combinado? Essas informações são do aplicativo Waze. Faltam 20 minutos para as 8. Notícia triste para todos os paranaenses, viu? O estado terá 3 dias de luto oficial pela morte de Dom Pedro Fedalto, arcebispo emérito de Curitiba. Ele faleceu no último sábado aos 100 anos de idade. O decreto foi assinado pelo governador e homenageia o religioso que comandou, gente, a arquidiocese aqui da capital por 33 anos, uma figura conhecida. Foram 33 anos à frente da nossa arquidiocese. Então fica essa tristeza, esse luto aí, né, de todos os curitibanos e também dos paranaenses. Natural de Campo Largo, Dom Pedro foi ordenado padre em 1953 e ele tornou-se arcebispo da capital nos anos de 1970. Ele permaneceu no cargo até 2004. Durante a trajetória, ele participou da organização da visita do Papa João Paulo II aqui em Curitiba em 1980. E claro, ele esteve presente aí, né, ao longo desses 33 anos em diversos momentos importantes, durante todos os dias aí em que ele esteve presente na Arquidiocese. A missa de

0: Órgãos como coração, fígado e rins costumam ser os primeiros lembrados quando se fala em doação. Mas existe outra frente importante, ainda pouco conhecida pela população: a doação de tecidos. A campanha Setembro Verde reforça a conscientização para a doação de órgãos e também de tecidos. Córneas, pele, ossos, tendões, cartilagens e tecidos cardiovasculares podem ser doados. Eles são processados, armazenados e posteriormente utilizados em diferentes tratamentos. No Paraná, todo esse processo é organizado e regulado pela Secretaria de Estado da Saúde, por meio da Central Estadual de Transplantes, além de uma estrutura que reúne hospitais, equipes especializadas e bancos de tecidos públicos e privados espalhados por todo o estado.
1: Agora, faltam 17 minutos para as 8 horas da manhã. Tem notícia boa aí, viu, pela frente, pessoal. A conta de luz vai ficar sem cobrança extra a partir agora de outubro. A Agência Nacional de Energia Elétrica, a ANEEL, confirmou a volta da bandeira verde depois de 5 meses de bandeira amarela. Com isso, deixa de ser cobrado o adicional de R$ 1,88 a cada 100 kWh consumidos. Segundo a ANEEL, o aumento das chuvas, principalmente no sul e no sudeste, ajudou a recuperar os níveis dos reservatórios das hidrelétricas. Com mais água disponível, diminui a necessidade de usar as usinas termoelétricas, que têm um custo maior. Gente, se explica, né? Quanta chuva, quanta água nós tivemos aí, né, recentemente. Então, fica pelo menos essa boa notícia aí. A gente vai sentir aí, viu, uma economia no bolso com a conta de luz baixando. Vai começar agora, a partir de outubro. Que bom, né? 16 minutos para as 8. Uma medida provisória publicada pelo governo federal proíbe a operação, a publicidade e novos depósitos nas chamadas BETs no Brasil. A regra já está valendo e prevê um período de transição para o fim das plataformas. Quem tem dinheiro nessas contas, dessas apostas, deve pedir o resgate até as 23 horas e 59 minutos de 5 de outubro agora, ou seja, até a próxima segunda-feira. Os sites e aplicativos terão que sair do ar a partir de 6 de outubro, ou seja, a partir da outra terça-feira, viu? Os valores que permanecerem nessas plataformas serão devolvidos pelos bancos entre 9 e 14 de outubro. Em caso de impedimento, a Caixa Econômica Federal poderá fazer o pagamento, então, aí, para os apostadores. 15 minutos para as 8. Vamos falar de notícia boa, de oportunidade? Porque Curitiba oferece 1.185 vagas gratuitas, hein? Em cursos de qualificação e aperfeiçoamento profissional. É pelo programa Vale Qualificação. Olha que bacana! Se você precisa de uma qualificação, quer passar por um curso, se aperfeiçoar, então as turmas têm início imediato e são realizadas em 4 unidades do Senai. Boqueirão, SIC, Campos da Indústria e Dr. Celso Charuri. Há opções em áreas como mecânica, elétrica, automação, construção civil, também tecnologia, inteligência artificial, gastronomia e gestão. Olha aí, muitas oportunidades. Podem participar pessoas que estejam desempregadas e que moram aqui em Curitiba e têm renda familiar de até 3 salários mínimos. A inscrição deve ser feita presencialmente nos cines das Ruas da Cidadania ou nos cines móveis. Essa parceria prevê cursos até setembro de 2027. Então, ó, corre lá. Hoje é segunda-feira. É o dia, vai começar já. Aí não perca essa boa oportunidade, hein? 14 minutos para as 8. E Curitiba terá, nesta quarta-feira, um leilão online com 124 veículos apreendidos em fiscalizações de trânsito. A disputa começa às 9 da manhã desta quarta no site da VIP Leilões. São carros em condição de circulação e também sucatas. Os lotes de veículos serão disputados das 9 às 11 da manhã. Depois entram as sucatas aproveitáveis e, à tarde, as sucatas com um motor inservível. Pessoas físicas e jurídicas podem participar dessa disputa pelos veículos em circulação.

0: Já as sucatas são exclusivas para as empresas que trabalham aí, né, com desmontagens e que são registradas no Detran. Quem quiser ver os veículos antes pode fazer uma visita hoje ou amanhã no Pátio da Leiloeira, que fica no Bacacheri, com agendamento prévio. Corre ali no site, então, VIP Leilões, você consegue agendar essa visita aí para fazer hoje ou amanhã, né? E também para você ter mais informações e participar deste leilão que acontece aí no meio da semana. Muita gente compra carro assim, né, gente? Além dos que compram aí as sucatas inservíveis. Agora, 13 minutos para as 8. Falei que outubro tá aí, né? Fim do ano tá aí, aquele momento que começam também as vagas temporárias de trabalho. Você já tá de olho? Tá conseguindo um emprego assim? É bacana, é oportunidade. Muita gente trabalha temporário, né? Consegue aí juntar um dinheirinho extra pro fim do ano e muita gente consegue até depois ficar no emprego, não é mesmo? E ser admitido. Olha só, a Coca-Cola oferece mais de 400 vagas temporárias de trabalho aqui no Paraná para reforçar justamente as operações durante o verão e as festas de fim de ano. As contratações estão previstas para os próximos 6 meses. Olha que legal. Então não é só nesse fim de ano, não. Pega também aí, tá vendo? Oportunidade. Há oportunidades para... Pega aí os próximos 6 meses, ou seja, os 3 meses do ano que vem também. As vagas são para ajudante operacional, motorista, entregador, auxiliar de entregas, operador de máquina, promotor e vendedor. As vagas estão distribuídas por Curitiba, região metropolitana, litoral e cidades do interior. O programa também tem vagas afirmativas para mulheres e pessoas com deficiência. Interessados podem consultar os cargos disponíveis e cadastrar o seu currículo pela internet no site de vagas temporárias da Coca-Cola. Clica lá. Coca-Cola, e bacana, a gente sabe que as operações, né, demandam bastante, porque afinal, verão, festas de fim de ano, esses refrigerantes são bastante consumidos, e é isso que a empresa prevê. 11 minutos para as 8. Vamos falar agora, vamos mudar de assunto, falar de saúde dos pets, porque o programa de vacinação e atendimento veterinário chega aqui em Curitiba. Os detalhes com o Gabriel Ramos.
1: Nesta terça-feira, o Vetmóvel Paraná realiza atendimentos em Curitiba. A ação acontece na Rua da Cidadania, do bairro Boqueirão, e na Uniensino, na cidade industrial de Curitiba. A iniciativa oferece atendimento clínico e vacinação gratuita a cães e gatos, independentemente da renda. As ações na cidade vão até 8 de outubro, beneficiando 20 mil animais. O programa está passando por 15 pontos da capital, contemplando todas as 10 regionais: Bairro Novo, Boa Vista, Boqueirão, Cajuru, Cidade Industrial de Curitiba, Fazendinha, Matriz, Pinheirinho, Santa Felicidade e Tatuquara. Os atendimentos para gatos ocorrem na parte da manhã, das 8 às 11h30 da manhã. Já para os cães é à tarde, entre 1 e 4 horas da tarde. O projeto busca ampliar o acesso aos serviços veterinários, apoiar os municípios, prevenir zoonoses e promover mais qualidade de vida para os animais e a população.
0: É, isso aí, boa notícia, hein? Se você tem um pet, né, tem que pensar na saúde deles. Sempre, sempre, né, gente? Eles fazem parte aí da nossa família, dos nossos cuidados, né? É aquele cuidado, é a posse responsável. 16 graus em Curitiba, faltam 9 minutos para as 8 horas da manhã. Antes da gente continuar com informações aqui, deixa eu dar um alô para o pessoal que está chegando aqui no nosso WhatsApp. Olha que bacana, vamos lá. Edio Furlaneto, bom dia aí para você. Edio, obrigada pela sua companhia. Paulo Abel Longo também com a gente. Bom dia, Paulo Abel. A Luciene por aqui. Luiz Carlos também. José Francisco. Quanta gente, hein? O Luiz Guilherme de Santa Felicidade. Frederico. O Marcelo Dorico aqui também. E tem mais gente por aqui, hein? Mandando bom dia pra gente aqui. O Fernando. Todos ligados aqui no Capão Raso e saindo para trabalhar bem informados com a Educativa. Fernando César, bom programa e ótimo dia. Obrigada. Aí, ó, o Fernando César dando seu alô aqui. Bacana, hein? Pessoal novo aqui, bom trabalho para vocês aí também. Uma ótima segunda-feira. Faltando 8 minutos para as 8 horas da manhã. Quanta gente, né? 4133317516. Manda seu alô aqui também, registra sua audiência, sua companhia. A gente gosta é disso, viu? Eu falei que a gente está aí na última segunda-feira de setembro, faltam poucos dias para as eleições. Você está preparado? Já fez a sua colinha aí? Já sabem quem vai votar? Pois é, tem que decidir, né? Porque no domingo é aquela correria depois. Então, tem que pensar tudo com muita antecedência. E também, né, saber o que você quer para o país, para o Estado. E pensando nisso, o Tribunal Superior Eleitoral faz um alerta para os eleitores, para que confiram com antecedência, é um detalhe bem importante, o local de votação, viu, gente? O primeiro turno é neste domingo e a sua sessão pode ter mudado de endereço desde a última eleição. Todos nós sabemos que a sessão pode mudar sempre, viu? Então a consulta está disponível pelo aplicativo e-título ou pelo portal do Tribunal Superior Eleitoral. Clica lá na barra ali do computador, TSE, se você não tem o aplicativo no celular, e você já coloca os seus dados e consegue saber direitinho. Se você tem um aplicativo no celular, basta acessar a opção Onde Votar. Já pelo site, você coloca lá o seu CPF ou o número do título de eleitor, data de nascimento, nome da mãe. A recomendação vale especialmente para quem vai votar pela primeira vez ou para quem pediu transferência temporária, viu? Conferir o endereço antes ajuda a evitar imprevistos no dia da votação. Tem muita gente, né, que vai achando que é lá, às vezes mudou, está bem longe, às vezes está sem carro, às vezes a pessoa vai trabalhar. É isso aí, tem que conferir antes. O eleitor que não tem, você não tem o e-título, mas você quer baixar, você pode ainda baixar o e-título. É o aplicativo da Justiça Eleitoral que permite a identificação no dia da votação. Tudo fica mais fácil, né? Está ali no celular, na palma da mão. Então, o documento digital poderá ser usado para você votar. Mas é preciso que o aplicativo tenha a foto do eleitor, tá? O download é de graça pelo App Store ou pelo Google Play. Para cadastrar, é necessário informar ali o nome completo, a data de nascimento, o CPF, ou o título de eleitor ou o nome dos pais. Os dados devem ser iguaizinhos aos registrados na Justiça Eleitoral, viu? O aplicativo também pode solicitar reconhecimento facial. Quem preferir, pode apresentar o documento oficial com foto, mas o e-título é aquela beleza, já vai no seu celular, né? Na palma da mão. É facilidade, você acaba não esquecendo, não fica aquela correria. Comece o domingo com tranquilidade para poder cumprir com o seu direito e a sua obrigação de votar, né? Domingo, inclusive, a gente trabalha aqui, viu? Eu estarei de plantão no domingo aqui trabalhando pela TV Paraná Turismo. Estaremos acompanhando, trazendo informações para você. Eu vou chegar aqui às 7 horas da manhã e já vou estar na rádio aqui, ó, trazendo informações, serviço para você. Você pode, então, acompanhar. Se você gosta de acordar cedo, já sintoniza 97.1 FM. Que a gente vai estar desde cedo aqui te fazendo companhia o domingo inteirinho pela TV Paraná Turismo também. A nossa equipe é grande, estaremos trabalhando para trazer a informação rapidinho para você. Combinado? 4 minutos para as 8. Ao longo desta semana, a gente traz mais informações de como que vai ser a nossa transmissão e cobertura das eleições no primeiro turno, tá? Ninguém acertou, hein? As 6 dezenas do concurso 3.063 da Mega Sena, concurso que foi sorteado ontem. Com isso, pessoal, o prêmio acumula e chega a R$ 52 milhões para o próximo sorteio, que está marcado para amanhã, terça-feira. Os números sorteados ontem à noite foram 5, 35, 36, 41, 43 e 48. Na quina, 29 apostas acertaram, 5 números, e vão receber mais de R$ 73 mil cada. Nada ruim, hein? 29 apostas aí, ó, R$ 73 mil já deixa a gente começar a semana contente, né? Outras 2.642 apostas fizeram a quadra e levam cerca de R$1.300. Já dá para pensar num churrasquinho também aí, hein, pro domingo. Vai lá votar bem cedinho, ó, já faz um churrasco para a família, quem ganhou com esses R$1.300, né? E já vai acompanhando aí o resultado das eleições. A aposta mínima custa R$6 e pode ser feita nas lotéricas, pela internet ou pelo aplicativo Loterias Caixa. Então dá tempo de você fazer aquela fezinha, porque é amanhã à noite o próximo sorteio e quem sabe aí o churrasquinho do domingo das eleições, hein? Coisa boa, 8:03. Vamos falar do nosso litoral, porque Morretes recebe coleção de arte africana do MON. Então, a coleção de arte aqui do nosso MON, do Museu do Olho aqui de Curitiba, vai para Morretes a partir de 1º de outubro. Gustavo Vaz tem mais informações.
2: Um recorte da exposição África, Expressões Artísticas de um Continente, do Museu Oscar Niemeyer, fica aberto ao público em Morretes, no litoral, a partir desta quinta-feira. Com curadoria de Renato Araújo da Silva, a mostra reúne aproximadamente 30 obras e fica em exposição até 14 de fevereiro no Instituto Mirtilo Trombini, no Largo Laminha Lins, no centro do município. A exposição é um recorte da doação de aproximadamente 2.000 obras de arte africana, fruto de uma parceria entre o MON e a coleção Ivani e Jorge Yunis, de São Paulo. O MON foi o museu escolhido para abrigar a doação por causa das condições técnicas, da capacidade de gestão e da credibilidade da instituição. A exposição África, Expressões Artísticas de um Continente, também pode ser vista em temporada de longa duração na Sala 4 do museu, em Curitiba.
0: É isso aí, gente. A obra, né, de arte é sendo acessível para todo mundo. Morretes recebe, então, a partir de quinta-feira. 8:01, o coro da Universidade Federal do Paraná faz uma apresentação gratuita nesta quarta-feira, viu, ali no Centro Politécnico. O concerto começa às 19h30 no auditório da administração do setor de tecnologia. A entrada é de graça e ocorre por ordem de chegada. O auditório abre às 18h30 e tem capacidade para 240 pessoas. E o público vai poder conferir 9 obras de compositores brasileiros e estrangeiros, com diferentes estilos, idiomas e formações instrumentais. Olha que bacana, a gente está trazendo essa informação hoje, segunda, para você já se programar e por que não, hein, um concerto desse aí no meio da semana. É, fica a dica, já coloca aí na sua agenda. Tá combinado? 8:00, ótima semana para você, obrigado pela companhia. Fique aí com a boa programação da 97.1 FM e também da M630 com meu amigo William Barbosa, que já está lá no estúdio te esperando. Por aqui, Ellen Andrade. Tchau, gente.
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15: Bom dia, Curitiba. Que alegria, estamos juntos em mais uma manhã.

Está começando mais uma manhã educativa aqui em 97.1. E a partir de agora, eu, Ellen Andrade, estou com você trazendo a melhor trilha sonora do seu dia. Isso mesmo, segunda-feira, dia 28 de setembro. E olha só a curiosidade de hoje. Hoje é Dia Mundial contra a Raiva. E cá entre nós, hein? Segunda-feira de manhã é um ótimo dia para lembrar disso, viu? Porque se você acordou meio atravessado, meio irritado, querendo brigar com o despertador, com o trânsito, com a segunda-feira, respira, porque hoje é o dia oficial contra a raiva. Mas falando sério, essa data chama a atenção para a prevenção da raiva, uma doença grave que pode ser evitada principalmente com a vacinação dos animais. Mas por aqui também vai ter aquela nossa parte boa para deixar essa segunda-feira incrível, com música, alto astral e muitos motivos para que a gente possa começar essa semana de uma maneira leve, com um sorriso no rosto. Então aumenta o som, deixa a raiva para lá e vem comigo, porque a nossa segunda tá só começando.

Cleiton e Cleidi, paixão aqui na Educativa, sua rádio, seu momento, 8h17, bom dia para você, uma ótima segunda, uma excelente semana e agora o som de Nana Caymmi cantando Nuvem Negra.

Wilson Simoni, é isso que dá na Manhã da Educativa, sua rádio, seu momento, 8h25. 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

0: Educativa, sua melhor companhia, 8h29.
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14: Seguimos juntos nessa segunda-feira com a melhor trilha sonora.

Isaí Guarabira cantando Dona, diretamente de 1985 para a Manhã da Educativa. Faltando 20 para as 9, tem Oswaldo Montenegro.

Rita Lee com Desculpe o Auê. Ai, a Rita Lee sempre deixa a nossa manhã ainda mais incrível, mas tem mais um detalhe que deixa a nossa manhã sempre muito especial. Sabe qual é? A sua participação. Por isso que eu tô aqui, ó, esperando por você. Quero muito saber onde que você tá ouvindo a nossa programação. Tá em casa, tá no trabalho, tá no trânsito, me dando aquela carona esperta. Vem participar e vem comigo deixar essa manhã ainda melhor. Participe comigo aqui no nosso WhatsApp, 41-3331-7516. 41-3331-7516. Sugere, inclusive, aquela música que você gostaria de ouvir. Vamos fazer juntos essa manhã ser incrível, combinado? Olha que o Guido já passou por aqui, desejando uma excelente semana. Meu amigo Renê, um beijo pra você, uma abençoada semana. Tá lá, ó, pedalando ao som da Educativa. Coisa boa, hein, Renê? O Romeu já tá por aqui também, né? A Agatha, ele falou assim, ó, Ellen, a Agatha, durante a semana, tá trabalhando no Mistrô Armazém. E eu com os meus filhinhos e filhinhas de quatro patas aqui, escutando você na Educativa. Ô, coisa boa. Ele falou assim, ó, nem vou pedir música, porque eu confio no seu bom gosto musical. Olha a responsabilidade que você tá me dando, hein, Romeu? Um beijo pra você, meu querido. Ótima semana, La Sec, lá em Cachoeirinha, Rio Grande do Sul, desejando aquela ótima semana. O José Peixoto também tá por aqui, né, meu amigo? Gostei da dica. Essa música Camila é incrível. Já rola pra gente, pro nossa segunda ficar ainda melhor. Um beijo pra você. Olha, gente, como a nossa mesa fica melhor quando você vai chegando assim no nosso WhatsApp. Faz igual essa galera, participe. 41-3331-7516.

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0: Como é bom estarmos juntos nessa linda manhã de segunda-feira. Seguimos por aqui com a melhor trilha sonora. 97 tem Marina Lima.

você, Tony Garrido, passando na manhã da Educativa, sua rádio, seu momento 9h21, bom demais estarmos juntos aqui, curtindo essa trilha sonora que tá incrível. E eu tenho uma dica para você, porque a Quadrinhópole, projeto criado pela Gibiteca de Curitiba, completa 20 anos com uma coletânea bem especial. A publicação reúne 18 histórias já lançadas, duas inéditas e um dossiê sobre a trajetória do projeto, que ajudou a fortalecer a cena dos quadrinhos independentes da cidade. A edição está em campanha de financiamento coletivo pelo Cartaze até quarta-feira, dia 30. E o lançamento está marcado para o dia 16 de outubro, na Gibiteca de Curitiba.

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3: Vamos escrever e pronunciar corretamente. Ela interveio, não interviu no processo. Nós vimos no presente aqui para beber ou para conversar. Nós viemos no passado aqui para beber ou para conversar. Como é que você pronuncia? Obeso, muito gordo e obesa, ou obeso e obesa? Você diz obsoleto, que caiu em desuso, ou obsoleto? Em Portugal, a pronúncia dessas palavras é aberta. No Brasil, porém, a pronúncia predominante é fechada. De qualquer modo, se você escutar a pronúncia aberta, obeso e obsoleto, não se escandalize, porque ela tem o endosso do Volpe, vocabulário ortográfico da língua portuguesa.
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0: Sempre bom estarmos juntos, curtindo a melhor trilha sonora.
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0: 9h34, tem Dulce Quental, diretamente de 87, cantando Calendoscópio.

Temporada das Flores. Essa música é incrível, né, gente? Leone aqui na Manhã da Educativa, 9h41. Agora tem ele, Lobão e os Ronaldos com Me Chama.

Fred Mercury marcando presença aqui na Manhã da Educativa, sua rádio, seu momento, 9h49. Que bom estarmos juntos e eu tô aqui, ó, esperando a sua participação. Vem interagir comigo no nosso WhatsApp, que é o 41 3331 7516.

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0: 10h32, está na hora de Arquivo MPB.
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2: Qual é a sua turma? E existem tantas turmas, turma da Mônica, turma do bairro, turma do Balão Mágico, e por vezes, com um rótulo pejorativo, dizem turma da Maré Mansa. Mas temos uma cantora que fez parte de uma turma de respeito, que alguns chamavam de Pessoal do Ceará, com feras como Belchior, Ednardo, Fagner e ela, Amelinha, que é o nome da nossa boa lembrança do dia.
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2: No início da década de 1970, Amelinha, como estudante de comunicação em São Paulo, já cantava, principalmente incentivada por seu amigo Raimundo Fagner. Cantou também com Vinícius de Moraes, o nosso poetinha que dedicou a Amelinha uma saudação onde aconselhava, e aqui vai de uma forma resumida. Abre aspas. Vá, jandaiazinha, voe bem alto, cante tudo por aí, porque você canta lindo.
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2: E como foi Vinícius de Moraes quem mandou ela voar bem alto, ela realmente foi, voou bem alto. E no início dos anos 1980, não só emplacou uma canção na minissérie Lampião e Maria Bonita, como conquistou o segundo lugar no Festival MPB 80, com a canção que você ouve ao fundo, Foi Deus que Fez Você. Embora a vitoriosa nesse festival tenha sido a canção Agonia, defendida por Oswaldo Montenegro, a canção defendida por Amelinha vendeu mais de 1 milhão de discos, rendeu um disco de platina e conquistou o primeiro lugar em rádios FM AM por um bom tempo. Mas não dá para esquecer um grande clássico na voz de Amelinha, Frevo Mulher, música de Zé Ramalho. Uma gravação, aliás, que deveria ser acompanhada de rótulo com a informação. Atenção, contém talento e energia em doses altas. É que Amelinha reúne nessa faixa, além do seu canto, a magia de Dominguinhos e sua sanfona, os violões precisos e ligeiros de Zé Ramalho e Geraldo Azevedo e a percussão do mago Wilson das Neves. Uma turma de ouro, que rendeu disco de ouro. O tipo de casamento perfeito. E por falar de casamento, para quem não sabe, Amelinha foi casada com Zé Ramalho. E mais do que um simples casamento de dois grandes artistas da música popular brasileira, provavelmente foi a maior parceria da cantora, pois dela vieram João e Maria, filhos desse incrível casal. Mas esta é uma outra canção. Eu sou Tobias de Santana. Vamos ouvir Amelinha com Mulher Nova, Bonita e Carinhosa?

Fagner, o negócio é amar. Ai, gente, esse álbum do Fagner cantando Bossa Nova, que presente 2026 nos deu com esse lindo trabalho desse cantor que a gente ama tanto. 10h51, quero registrar a participação de quem tá chegando por aqui. Clarissa, um beijo pra você, Clarissa. Tá me dando aquela carona especial nessa manhã. Foi ali aqui pro meu trânsito ficar mais tranquilo. Tô curtindo a Educativa. Ô, coisa boa, Clarissa. Um beijo pra você, minha linda. Excelente semana pra você. Bom dia, Renato, ouvindo a programação no Mossungue, trabalhando ao som da Educativa. O Eduardo também tá por aqui, confirmando a audiência, falou que curtiu ouvir Fagner. É bem isso mesmo, né? A gente curte demais essa nova versão, esse novo trabalho de Fagner. Não só esse, todos os trabalhos de Fagner a gente ama, né, gente? Faz igual essa galera, faz você também a sua participação. Interage aqui comigo no nosso WhatsApp, 41 3331 7516. Tô esperando por você.

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0: O Aeroporto Internacional Afonso Pena, em São José dos Pinhais, vai passar a ter voos diretos para Recife, Salvador e Natal a partir de novembro. Serão 2 voos regulares e 3 sazonais, oferecendo juntos mais de 19.300 assentos. As linhas entram em operação a partir do dia 3 de novembro. A novidade auxilia os passageiros que têm como destino final Pernambuco e abre possibilidade de conexão para outros destinos do Nordeste, como Maceió, Fernando de Noronha e Porto de Galinhas. E o Tribunal Superior Eleitoral anunciou que eleitores poderão baixar e fazer o primeiro acesso ao aplicativo e-Título no próprio dia da votação nas eleições desse ano. A medida vale tanto para o primeiro turno, em 4 de outubro, quanto para o segundo turno, no dia 25 de outubro. Em eleições anteriores, o download e o primeiro acesso ao e-Título eram interrompidos no dia da votação para reduzir a sobrecarga do sistema. Para as eleições de 2026, a infraestrutura foi aprimorada para emitir a permissão do e-título também nos dias de votação.
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2: A nossa manhã da Educativa segue aqui em 97.1 até o meio-dia. Eu, Ellen Andrade, tô com você, hein? 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E a melhor trilha sonora do seu rádio. Agora com o Chico Chico cantando a Vila do Sossego.

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1: Esse é aquele momento que a gente traz o som que nasce na nossa terra. E segunda-feira a gente tem o nosso Paraná Sessions na versão estendida, logo mais às 10 da noite. Eu, Ellen Andrade, vou trazer para você uma hora com o som que nasce assim na nossa terra, que é paranaense, assim como você e eu. E agora, nessa pincelada aqui do nosso Paraná Sessions, é o momento de valorizar mesmo. Nós vamos falar dele, que é um orgulho da nossa terra. Ele nasceu em Califórnia, no norte do estado, levou a alma, a força e o sotaque da nossa gente para os quatro cantos do país. Nós estamos falando do eterno João Lopes, um grande mestre do rock rural paranaense. João Lopes nos deixou em 2020, mas o seu legado é imortal. Ele misturou a nossa viola caipira com o peso do rock e transformou a nossa identidade em poesia. O maior exemplo disso é a música que a gente vai ouvir agora, que foi lançada em 1981 e virou muito mais do que um sucesso. Ela virou um hino oficial declarada Patrimônio Cultural do Paraná. Se você também tem orgulho de ser daqui, cante junto, porque esse som é para quem é forte, é destemido, é da nossa terra. Aproveite para aumentar o volume e ouvir João Lopes e o nosso grande clássico Bicho do Paraná.

0: Paulinho Mosca, aqui na Manhã da Educativa. Quantas vidas você tem? 11h30, bom dia para você.
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1: Sempre bom estarmos juntos na melhor trilha sonora do seu rádio. E agora tem Maria Gadu com Anjo de Guarda Noturno, 11h33. Bom dia pra você.

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1: Céu azul, Paula Toller, passando na manhã da Educativa, sua rádio, seu momento, 11h47. Seguimos juntos e é claro que eu tenho dicas especiais para vocês que estão aqui em 97.1. E deixa eu te contar que estreia nessa quinta-feira, dia 1º de outubro, o espetáculo Influxo, no mini auditório do Teatro Guaíra. Inspirada na obra de Hilda Hilst, a montagem reúne Carolina Mascarenhas, Fabiana Ferreira, Tiziana Vieira e Maíra Fernandes e aborda temas como desejo, maternidade, sexualidade e violência. A direção é de Amanda Leal, Estela Fischer e Eduardo Ramos, e as sessões são de terça a sexta, às 8 da noite, e aos sábados e domingos, às 6 da tarde. A entrada é gratuita e os ingressos são distribuídos uma hora antes de cada sessão.

coisas da vida. Sucesso de Milton Nascimento, fechando em grande estilo minha participação aqui em 97.1, nessa manhã de segunda-feira, dia 28 de setembro. Eu, Ellen Andrade, vou me despedindo de você, lembrando que segunda-feira à noite, às 10 horas, nós temos um encontro marcado. É dia de Paraná Sessions e eu tenho a alegria de te esperar logo mais às 10 da noite e amanhã de manhã, às 8 da manhã, também estarei aqui para juntos passarmos a melhor manhã das nossas vidas, sempre com a melhor trilha sonora do seu rádio. Espero por você, hein? Até lá!

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0: Muito bem, galera, estamos de volta com o papo. Eu sou Beto Pacheco e você participa por qual WhatsApp? 4133317516. 4133317516. Estávamos ao vivo na TV Paranaturismo, também lá no site Comunicacal ou comunicação sem cedilha, tio.pr.gov.br/TV ao vivo. Você sabe, os nossos YouTubes estão por hora hibernando durante a legislação eleitoral, depois volta todo mundo, todos os programas que foram ao vivo estarão lá salvos, vai poder assistir tudo de novo, mas você pode acompanhar ao vivo lá no link que eu passei agora. E agora nos unimos também a galera da Rádio Educativa 97.1 FM, então tá todo mundo junto de novo nesta segunda-feira. Hoje está comigo aqui, você sabe, as segundas-feiras é o dia do nosso rodízio de estagiários, o maior reality show do mundo de estagiários. João Cordeiro conosco. Tudo bem, João?
1: Tudo bem.
0: Manda alô pra galera da rádio.
1: Alô, galera da Rádio Educativa. E oi também pra galera da TV Paranaturismo, né?
0: Exatamente. Participe. E eu quero saber, você que está aí nos ouvindo, foi um assunto que tratamos aqui no primeiro bloco. Foi no show da Xuxa? A Alan tá sem voz aqui, ó. Cantou Hilariê lá sem parar. O show aí que animou a capital paranaense nesse fim de semana, não é verdade? Tratamos de outros detalhes, entre eles, no final ali do primeiro bloco, o João listou aí o top 10 séries, segundo a The New York Times. Eu vou só puxar aqui as três mais famosas: Mad Men, terceiro lugar, The Wire, segundo os showrunners, atores, enfim. Isso, o top 100 do século 21, né? E a para o New York Times e as pessoas que votaram, a série, melhor série do século XXI, Breaking Bad, que é muito boa mesmo. Essa é impressionante. E agora o assunto, pessoal, é palco e picadeiro, é picadeiro e palco, porque entra em cartaz aí a peça Benjamin, o Rei Negro do Picadeiro, uma realização da Isidoro Diniz Produções e da Companhia Nossa Senhora do Teatro Contemporâneo, com a atuação solo de Maicon Moraes, que está aqui conosco. Bem-vindo, Maicon, tudo bem?
2: Tudo ótimo, muito obrigado aí. Alô, todo mundo que está ouvindo. Uma satisfação estar aqui.
0: Ah, que legal. Interpretando a história do Benjamin de Oliveira, reconhecido como o primeiro palhaço negro e pioneiro do circo-teatro no Brasil. Direção de César Almeida. Tudo bom,
3: César? Oi, tudo bem com vocês?
0: Tudo maravilha. Uhum. E também do Isidoro Diniz, que tá ali. Ele tá fazendo de conta que não tá, mas tá. Daqui a pouco ele vai dar um oi pra gente. Também aqui no nosso super sofá, no papo, esse nosso estúdio lindão, que vai completar um ano, hein? Em novembro, ó.
2: Bonito aqui, hein?
0: É, muito bonito. Curtinho. Aqui legal. A gente faz um som aí sextas-feiras. Um ano em novembro e 1000 episódios. Olha só que loucura. Um ano de estúdio e 1000 episódios do papo. A peça não vem apenas, né, para contar uma história, mas sim para entender a trajetória e representatividade negra nas artes cênicas do nosso país. Por isso a gente vai bater um papo aqui com o César, com o Maicon e com o Isidoro também, daqui a pouquinho. Primeiro, pessoal, quem é? Não, além, digamos, né, do nariz de palhaço, né, das vestimentas, quem era o Benjamin de Oliveira?
3: Quer falar?
2: Sim. Bom, Benjamin é um homem negro nascido em 1870, filhos de pais escravos, né? O seu pai era um capitão do mato e a sua mãe era escrava, então ele já nasceu alforreado, né? Já tinha a lei do ventre livre, ele já nasceu alforreado. E, mas assim, vivia, né, no meio daquela civilização precária e tudo mais, e aos 12 anos ele resolve fugir e fugiu com o circo. Foi aí que começou a sua carreira artística.
0: E os registros dessa história estão aonde?
3: Bom, tem vários registros dos textos dele. Sim,
0: dele mesmo ele tinha.
3: Ele escrevia. Ele foi o criador do Circo Teatro. Ele cunhou esse título, né, para apresentar o teatro dentro do picadeiro, né? Então ele foi um dos precursores e atribuem a ele a criação desse título Circo Teatro. E, então temos vários registros, Biblioteca Nacional e algumas fotos e coisa e tal. Não temos registro, acho que de vídeo deve ter um registro que existe.
2: Pelo que eu pesquisei, tem um vídeo de uma peça que ele apresentou, só que não sei onde está. Foi
3: coisa...
2: filmado, mas não sei.
3: É. Ele chegou a fazer uma participação num filme do Grande Otelo, né, que vai do minuto 32 e 45 ao minuto 32 e 46. Então, tipo assim, existe um registro de imagem dele aí. Nossa. Né? Mas isso era quando ele estava começando ainda a carreira dele, ainda não tinha consolidado. Ele foi uma pessoa que foi bastante bem sucedida na carreira dele. Ele não foi uma pessoa que ficou no ostracismo, não. E ele foi assim, tipo, apreciado pelo nosso presidente da República. E ele tinha assim, uma entrada muito interessante, né? com o público e com as autoridades. Mas também acabou morrendo, né? numa situação miserável. E como grande parte dos artistas, né? que fazem circo nesse país... Mas foi um batalhador, foi uma pessoa que abriu muitas portas assim, da arte circense, misturando com o teatro, entendeu?
0: Antes de eu passar para o João fazer uma pergunta, Isidoro, a hora que você quiser participar, fique à vontade, meu querido.
3: Isso.
0: E eu tenho eu quero uma pergunta que talvez ela seja até extensa, assim, mas a resposta, né? Quantas camadas possíveis num espetáculo desse que vocês criaram?
3: São várias camadas, né? Porque esse espetáculo traz um ator negro, né? Interpretando o papel desse personagem histórico. Só que ele também comenta a contemporaneidade dele, né? Como artista, né? Porque ele se posiciona como artista também. Não é a gente não está fazendo apenas uma simples biografia do Benjamin de Oliveira. A gente está fazendo um comentário sobre a questão racial desde do princípio dela, porque ali era a abolição da escravatura estava muito recente, né? Até os dias de hoje, né? Então a gente vai fazendo esse comparativo para tentar ver o que mudou, se mudou, não mudou, como continua o preconceito, como as coisas estão se ajustando na nossa sociedade. Mas é uma peça escrita por Saloma Salomão, que é um artista paulista, ativista também da causa negra. E então esse espetáculo tem essas camadas todas, né? A gente vai comentando à medida que a gente vai contando a história dele, a gente vai comentando e vai trazendo isso para a contemporaneidade. Eu não sei se eu esclareci ou se eu só piorei.
0: João, tem uma pergunta aí, João?
1: Eu tenho. Eu quero saber de onde que surgiu a ideia, a iniciativa de tratar do Benjamin. E também eu quero perguntar como que surgiu essa parceria, porque não é a primeira vez que vocês trabalham juntos, né?
3: Sim. A minha parceria com o Isidoro Diniz, que eu queria que ele falasse, porque ele que é o criador desse espetáculo, e nossa parceria dura mais de 3 décadas, quase 4 décadas.
2: A minha idade.
3: Michael nem era nascido ainda. Mas é uma questão de afinidade, né, que a gente tem de trabalhar, e uma questão de letramento racial também.
4: E de confiança, né? Também, né, César? Porque a gente vai construindo uma carreira, vai conhecendo as pessoas e vai, tipo, tendo afinidade estética. O César é uma afinidade estética mesmo, assim, que ele fazia um tipo de teatro, né, e eu fazia outro. Então a gente se aproximou pela linguagem, a linguagem que ele desenvolvia. Mas, bom, daí ficamos, né, trabalhando junto a vida toda, né, esse tempo todo. E quando eu passo a produzir espetáculos com a temática negra, isso foi de 2010 que eu faço o primeiro, depois eu venho construindo, você perguntou isso, de onde veio, aí você vai, na verdade, criando repertório. Porque até então, quando você fala de repertório negro, de literatura negra, né, você tem pouco repertório né, social na sociedade, porque não está posto. Então, quando a gente traz vezes. A história do João, né? No História dos Males, que já eu e o César dirigimos também. O Bom Crioulo foi o Maico que fez também, em 2022, se não me engano.
3: 22.
4: Então, a gente já está trazendo repertório, ampliando o repertório, ou popularizando as obras, que a sociedade tenha acesso a isso. Tem muito material, muita produção, né, de arte negra, de artista negro, na literatura, na poesia. Então, a gente está fazendo isso. A minha contribuição é essa, é trazer à luz, né, contemporânea da sociedade, material, conteúdo negro.
0: Muito bem, Isidoro Diniz conosco aqui. Olha, pessoal, para quem está no rádio aí também, vou passar o serviço certinho aqui, né? O espetáculo é no Teatro José Maria Santos, de 30 de setembro, amanhã?
3: E quarta-feira.
0: Amanhã e quarta. Até 11 de outubro?
3: Vai 11 também? De outubro.
0: Até 11 de outubro. Horários de quarta a sexta-feira, das 8 da noite. Quarta a sexta-feira, às 8 da noite.
3: Isso.
0: Sábados, às 5 da tarde e 8 da noite. E aos domingos, às 11 da manhã.
3: Isso.
0: E às 6 da tarde.
3: Exatamente.
0: Tem sessão. Tem sessões exclusivas para escolas. Aí tem que entrar, quem tiver interesse, pelo contato pelo telefone 419-9235-4389. Serão nos dias 2, 7, 8 e 9 de outubro essas sessões exclusivas. E é no modo 0800, é isso mesmo? Gratuito, entrada?
3: Sim, gratuito. Sim, tudo.
0: Distribuição dos ingressos 30 minutos antes do início do espetáculo na bilheteria do teatro. A gente sabe que quando um espetáculo... Com essa temática entra em cena, muitas pessoas e personagens entram em cena, né?
4: Desde
0: Machado de Assis, Carolina Maria de Jesus, né? Você falou de Grande Otelo aqui, a gente pode pegar... o Michael falou assim, que a pessoa nasceu alforreada, mas o Itamar Vieira Júnior, no Torto Arado, mostrou o que aconteceu com aquelas pessoas, né? Que caíram no mundo... livre, mas com todos os problemas. Como é que está sendo a sua conversa com esse personagem, Marco? Como é que você está se relacionando com ele?
2: Então, eu vejo o que ele passou, olhando a história dele num todo e ver todo o sucesso que ele teve, e aí fala, nossa, é uma inspiração, né? Tipo assim, hoje em dia, não posso dizer que a minha vida está fácil, não está nem um pouco, mas eu consigo... acreditar que eu ainda posso chegar um dedinho do que ele foi, tá ligado? Então, tipo, trazendo isso pro palco, tipo, contando a minha história, a dele, né? A do Grande Otelo, que a gente cita na peça, do Mussum.
0: Mussum também.
2: Então, né, a gente fala, a gente sempre tá citando eles.
4: Tião Macalé,
2: Vera Verão, né? Jorge Lafon, a gente cita.
4: Todas essas figuras do humor.
0: É.
4: A gente traz todas essas figuras conhecidas, né, no imaginário popular, né, como o Grande Otelo, Tião Macalé, a Vera Verão, né, a gente está trazendo eles todos estão com a gente, né, você perguntou, né, tem toda essa questão de trazer todo os personagens, as figuras históricas excluídas historicamente, então eles estão todos com a gente. E essa a gente traz, e esses especiais, em especial, a gente traz para a cena. Porque eles construíram a cena do humor brasileiro com toda a problemática que você puxa aí, tipo,
3: sim,
4: como é que como é que era lá pós 870, 888, 1910, que era o João, né? A revolta da Chibata.
0: Aí você
4: vai construindo. O Delair Rodrigues, o Lápis, aqui em Curitiba. O Assunção, o Narciso Assunção em Londrina, em Curitiba. Aí você vai construindo esse repertório na realidade paranaense e brasileira. Houve uma mudança, tem-se uma mudança, porque tem uma construção aí. Né? A gente caminha para lá, a gente caminha para frente, tem uma construção. Mas ainda há muito o que fazer.
0: Muito bem. João, tem mais alguma pergunta aí para a nossa turma aqui hoje?
1: Eu queria perguntar sobre o significado, o Isidoro falou um pouco sobre isso, mas o significado de trazer essa temática para os palcos, principalmente na nossa cidade, no nosso estado, trazer temáticas negras para cima dos palcos, para as telas, para a rádio. Como é que é para vocês isso?
3: Fale um pouquinho.
0: César, Isidoro, Maicon...
4: Como é a experiência de trazer?
1: Trazer esse protagonismo negro da frente dos palcos, das telas.
4: Uhum. Bom, primeiro que é um compromisso meu, né, como um homem de teatro negro e que começa a militar já muito tarde para a questão negra, porque a gente desperta para a questão depois de muito tempo, porque, uhum, né, você nasce preto, mas você não vive preto. Você vive branco, porque é uma imposição que a sociedade coloca para a gente. Quando você desperta para isso, você vai ler. Eu fui conhecer o Teatro Experimental do Negro no final dos anos 90, que eu fui conhecer o Abdias Nascimento, porque não se ensina na escola, né? Nas faculdades de teatro também não se ensina. Então, você vai conhecendo e despertando para isso, pesquisando isso, aprimorando isso e trazendo para isso. Essa experiência viva é minha. Eu conheci o Delaire Rodrigues, né, no palco, o Lápis, eu conheci o Narciso Assunção, a Dirce. Então, eram as pessoas pretas que estavam no palco, mas a gente tinha uma outra vivência, porque não se debatia a questão negra. Era um problema. Era um fingimento, na verdade, né? A tal da democracia racial. Eu finjo, né? Eu finjo que você existe e você finge que eu existo. E assim a gente vai tocando. Hoje não, hoje tem um debate vivo, né? Um debate assim, tipo, cotidiano. Enfrentamento cotidiano, que o debate gera o enfrentamento. Isso que a gente vive da questão racial, as pessoas não suportam. Tá nela, né? Tá nela. É o confronto de ver pessoas pretas em outros lugares, né? Em lugares de poder, né? Tem mais pessoas pretas hoje em todos os lugares. Nós temos deputada federal, nós temos deputado estadual, nós temos vereadores, né? Então, a gente está em todos os lugares hoje. Então, isso é uma novidade, sim. Uhum. Então, gera uma crise, gera um estranhamento.
0: É um processo mesmo. E a palavra letramento, ela é muito importante, né? Vale a gente recordar, estava pensando aqui, né? O Orfeu Negro foi escrito por dois brancos do Leblon, né? Foi escrito por Vinícius de Moraes e musicado por Tom Jobim. Uhum. Então, você precisa desse processo todo, né? E aí há um debate. Esse debate, gente, ele é cada vez mais importante. Eu estava pensando, eu estive no Rio de Janeiro esse fim de semana. Por exemplo, eu já vi gente falando assim: ah, mas as escolas estão trazendo muito assunto sobre religião afro. Oi? Falei, gente, da onde que vem as escolas de samba, né? Isso não deveria nem ser um quesito a ser questionado, né? Mas a gente ainda precisa, né? O próprio Paulo Barros, que foi. Levantou uma polêmica em relação a isso, né? E aí as escolas todas se posicionaram e vêm se posicionando cada vez mais, né? Tanto que o assunto
4: é questão de formação, né? É formação, porque o preconceito gera do seu desconhecimento. Uhum. Né? A contribuição negra para o Brasil foi imensa na cultura, na construção.

falar disso. Não tem como a gente não vivenciar isso. Né? Eu digo que a gente está caminhando para frente, que a gente está construindo essa sociedade do desejo. Né? Porque é uma sociedade do desejo ainda. Veja bem, nós temos, né, Brasil 500 anos, né? Mas assim, há também questão racial na Europa, que tem 2 mil anos. Né? Ou mais. Então, é uma sociedade que a gente vai construindo junto.

0: outros ao Sim, longo do letramento, vamos dizer assim.
1: Ó, eu vou dizer que o Benjamin, eu não conhecia ele. Nossa, eu conheci ele há pouco tempo, assim. Uhum. Eu conheci a história dele, né? Mas de início de carreira, que eu posso dizer de inspiração... Porque eu comecei no teatro muito tarde até. Comecei com 21 anos.
0: Que velho, né? Tava assim, nossa, eu tava de bengala.
1: Mas assim, ouvindo a história de grandes artistas, sempre começa cedo, né? Eu comecei tarde, não tem nenhuma referência de família, assim.
0: Entendi.
1: A minha referência é de televisão, né? É, Jorge Lafon é uma referência pra mim, tipo assim, que eu sempre assistia, né? Coisa que eu assistia na TV, principalmente. Mas assim, eu não, acho que eu não tenho um
2: foco. As classes social.
1: Tanto né? é
2: Como
1: que...
2: Como rádio...
1: Que, Tanto é que naquela época, o circo fazia tanto sucesso, tanto mais que o teatro. Tanto é que os artistas naquela época tinham até um pezinho assim com a galera de circo. Uhum. Porque tava levando todo mundo, né? Porque o circo sempre foi de toda a classe, tanto alta, baixa, média, tinha público.
2: Ele era o top, né? Tem uma passagem na peça que a gente fala que o presidente da República, o presidente Marechal Floriano, foi assistir. Ele era o Benjamin do início do século XX. Uhum. Tipo, comprando o quê? O Tarcísio Meira, né? O Grande Otelo mesmo, a figura preta, né? O Abdias Nascimento, da década de 50. É mesmo? A minha referência, sabe o que foi a minha inspiração?
1: Qual?
2: Desde criança, eu vou me exibir aqui pra você. Foi o Canarinho.
0: Ah, o que fazia, depois fazia a Praça Nossa?
2: Na época, chegou a televisão em casa, anos 70, na Fazenda ainda. Ele fazia uma novela chamada Jerônimo, Herói do Sertão. Ele fazia o Moleque Saci, que era que andava com o Jerônimo, que era o anti-herói, né? Uhum. E o Curisco era aquele... Ah, um negrão agora, ele tá com 96 anos, aquele...
3: O Tony Tornado.
2: Então, ali eu já me vi e falava, olha, que eu imagino, você não tem referência, não tem informação, mas...

0: só nós dois. 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

0: Educativa, tocando Biquíni Cavadão, como viver sem ela. Agora 1:12, uma ótima tarde para você.
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0: Educativa com Maria Rita, Caminho das Águas. Muito mais músicas para você nessa tarde de segunda-feira aqui na Educativa. Daqui a pouquinho eu vou trazer para você a Roberta Sá. Tem também Paralamas do Sucesso e muito mais. Na sequência agora, tem para você as curiosidades da língua portuguesa. Educativa 1:23.
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3: Veja esta frase. Venham crianças, sua mãe chegou. Fica evidenciado que as crianças são irmãs e que a mãe delas chegou. Os pronomes seu e sua podem significar dele, deles, dela e delas. E também de você e de vocês. O pronome lhe pode significar a ele, a ela, a você. O pronome lhes pode significar a eles, a elas, a vocês. Por exemplo, os alunos não tiveram aula. Sua professora está doente. Ou seja, a professora deles está doente. E ainda, as meninas levaram-lhe flores. Levaram flores para ela. O que se observa atualmente é que as pessoas estão esquecendo o uso correto desses pronomes.
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0: Na Educativa, Paralamas do Sucesso de 1989, Pólvora. 1h37, olha que dica legal musical pra você. O Chico Chico e a Orquestra SESI Minas lançaram o terceiro e último ato do projeto gravado ao vivo. O EP traz três faixas: Maré Espelho, Paralelo da Existência e também Altiva. Todas autorais do cantor, com participações de outros compositores. O projeto foi lançado em três partes e registra um show especial de Chico Chico, acompanhado pela orquestra e por uma banda formada por baixo, piano, bateria e guitarra. Os dois primeiros atos reuniram outras composições do artista e uma versão de Admirável Gado Novo, do Zé Ramalho, que você conferiu com exclusividade aqui na programação da Educativa. Com o terceiro ato, a trilogia chegou ao fim e o EP já está disponível nas plataformas digitais. E o som do Chico Chico você sempre confere aqui na programação da Educativa.
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0: Na educativa, Nouvelle Vogue com Dance With Me na programação dos 97.1. 1h59, tá na hora de atualizar as informações desta tarde aqui de segunda-feira.
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0: Com a previsão do tempo, o Paraná começa a semana com alerta para tempestades. Nesta segunda-feira, o tempo segue quente, mas a instabilidade aumenta agora à tarde, já percebeu, né? Risco de chuva forte, granizo, descargas elétricas e também rajadas de vento, principalmente nas regiões Centro-Sul e Leste. Curitiba também está na área de alerta. Neste domingo, Cleveland e Pinhão registraram estragos provocados por granizo. A previsão é de que o tempo continue instável nesta terça-feira, com riscos de novos temporais. A mudança está associada ao avanço de uma frente fria pelo sul do Brasil. Estão abertas 1.185 vagas gratuitas em cursos de qualificação e aperfeiçoamento profissional em Curitiba. As oportunidades são oferecidas em parceria com 4 unidades do Senai, nos bairros Boqueirão, Cidade Industrial, também o campus da indústria e da unidade Dr. Celso Charuri. Há cursos nas áreas de mecânica, elétrica, automação, construção civil, também tecnologia, informática, inteligência artificial, gastronomia e administração, entre outras. Podem participar pessoas desempregadas que moram em Curitiba e têm renda familiar de até 3 salários mínimos. As inscrições são feitas nos Cines das Ruas da Cidadania e também nos Cines Móveis. Mais informações a qualquer momento para você aqui nos 97.1.
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0: Educativa com o rei do pop Michael Jackson, de 1982, do álbum Thriller, Wanna Be Starting Something. Agora 2h20, dica pra você, chegando o mês das crianças, outubro, e tá chegando também um espetáculo infantil, Pedacinho de Tudo, que começa agora neste próximo sábado com apresentações gratuitas no Portão Cultural. A montagem mistura teatro de formas animadas, tecidos e também objetos para contar uma história sobre memória, imaginação e os vínculos entre avós e netos. As sessões acontecem aos sábados e domingos, às 3 horas da tarde, até o dia 11 de outubro. O espetáculo é indicado para crianças de 4 a 9 anos de idade, mas é livre para todos os públicos. As apresentações acontecem no Auditório Antônio Carlos Kreid, no Portão Cultural. Nos dias 4 e 11 de outubro, haverá intérprete de Libras.
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0: Lineker, aqui na Educativa Maria Maria. Na sequência, eu trago para você novidade daqui a pouquinho. Para você que é fã do João Bosco, tem uma parceria bem legal, bem bacana com o Silva. Conto para você daqui a pouquinho no Radar Educativa. Educativa 2:30, boa tarde.
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0: E a parceria entre o cantor João Bosco e o cantor Capixaba Silva na música Papel Machê é uma das faixas centrais do álbum Amigos Novos e Antigos, que foi lançado em setembro deste ano para celebrar os 80 anos de vida do compositor mineiro. E é esse som que você confere agora, essa parceria que ficou sensacional, Papel Machê, João Bosco e Silva, aqui no Radar Educativa.

0: Na Educativa, linda juventude na voz de Tuia com Ana Vilela na programação aqui dos 97.1. Dica chegando cultural para você. Anota essa aqui que é bem bacana. A Caixa Cultural Curitiba recebe a exposição Nise da Silveira, A Revolução pelo Afeto, que apresenta o trabalho da médica que transformou a forma de tratar pessoas com sofrimento psíquico. A mostra reúne mais de 150 obras e documentos e também destaca a relação entre saúde mental, arte e afeto. Entre os trabalhos estão produções de pacientes dos ateliês criados por Nice no Hospital do Engenho de Dentro, no Rio de Janeiro. A entrada é gratuita e a exposição segue até o dia 11 de outubro. A visitação é de terça a sábado, das 10 da manhã até as 8 horas da noite, e aos domingos, das 10 da manhã até as 7 horas da noite. Mais uma dica para você da Educativa.
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0: Educativa, sua rádio, seu momento, direto de 1990, do álbum Violator, Depeche Mode, Enjoy the Silence, aqui nos 97.1. Agora 3:03, está na hora de atualizar mais uma vez as notícias para você desta segunda-feira.
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0: E atenção motoristas, a partir de hoje a pista lenta da Avenida Paraná no sentido Santa Cândida será bloqueada entre as ruas Estados Unidos e Holanda. O bloqueio acontece das 9 horas da manhã até as 5 horas da tarde para obras de escavação e construção de meio fio e canteiro central. Durante os trabalhos, o trânsito será desviado pela rua Estados Unidos. O acesso ao trecho será permitido somente para moradores. A previsão é que o bloqueio dure 7 dias, dependendo das condições do tempo. Motoristas e pedestres devem ficar atentos à sinalização no local. E a Rede Pública de Saúde de Curitiba passou a adotar um novo fluxo de atendimento para pessoas com problemas na mandíbula, dificuldades para movimentar a boca e também dores relacionadas à mastigação. O atendimento começa nas unidades de saúde, onde o paciente passa por avaliação odontológica e pode receber orientações e tratamento para aliviar os sintomas. Em casos que precisam de acompanhamento especializado, o paciente pode ser encaminhado aos centros de especialidades odontológicas. Situações mais graves podem chegar à avaliação hospitalar e, quando necessário, ao tratamento cirúrgico. O fluxo atende casos de disfunção temporomandibular e também dores orofaciais. Mais informações a qualquer momento para você, aqui nos 97.1.
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0: Educativa 3:05.
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0: Educativa, de 2004, do álbum Essa Boneca Tem Manual, Vanessa da Mata, aqui nos 97.1, ainda bem. Agora 3h20, e atenção você que tem filhos adolescentes, anota essa dica bem bacana aqui. Foi confirmada para novembro a temporada em Curitiba do espetáculo itinerante Missão Supernova, inspirado na dinâmica dos jogos de RPG. A peça é voltada para adolescentes de 12 a 17 anos e coloca o público no centro da história. Tem com escolhas que podem mudar, inclusive, o desenvolvimento da trama. A apresentação mistura teatro, tecnologia e também cenografia imersiva dentro de um caminhão especialmente preparado para o espetáculo. A temporada em Curitiba será de 25 até 29 de novembro, com entrada gratuita. O local ainda será divulgado e assim que a gente tiver o local, a gente fala para você aqui na Educativa.
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0: Na Educativa, o som da banda Patufu, Fique Onde Eu Possa Te Ver. Na sequência, trago para você Emílio Santiago e muito mais. Educativa 3:33.
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0: Neste momento chove em Curitiba, estamos com 19 graus.
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0: Sua rádio, seu estilo, trazendo Roberta Campos.

Os principais clássicos da MPB você confere sempre aqui na programação da Educativa. De 1979, para matar saudades, Elis Regina, o Bêbado e a Equilibrista. Agora 3h55, na sequência vem chegando a Regininha, trazendo muito mais músicas para você, para te fazer companhia aqui na Educativa.

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16: 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Olá, boa tarde, Regininha na área. Tô chegando pra te fazer companhia. Sua rádio, seu momento. Seja bem-vindo, bem-vinda. Hoje, segunda-feira, 28 de setembro de 2026. Já já a previsão do tempo para o decorrer desta semana. Tem também logo mais às 18 horas o nosso Clássicos da Educativa, os maiores sucessos do passado. Tocando de novo para a gente matar a saudade por aqui. Fica à vontade, aumenta o som, porque agora tem LS Jack e Guilherme Arantes. Boa tarde. Boa tarde.

0: Educativa, sua rádio, seu momento, Cláudio Zoli, Paraíso. E o coro da UFPR faz uma apresentação gratuita nesta quarta-feira no Centro Politécnico, em Curitiba. O concerto começa às 7h30 da noite no auditório da administração do setor de tecnologia. A entrada é gratuita e será por ordem de chegada. O programa reúne 9 obras de compositores brasileiros e estrangeiros, com diferentes estilos, idiomas e formações instrumentais. O grupo tem 67 anos de trajetória e é um dos mais tradicionais coros universitários do país. A apresentação terá regência de Sérgio Deslandes e René Junques. O auditório tem capacidade para 240 pessoas. 4h29.
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7: De volta com mais músicas para sua tarde de segunda-feira. Sua rádio, seu momento.

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Agora 4h43, Curitiba e Almirante Tamandaré recebem a partir do dia 9 de outubro o Festival Nacional de Dança Madura. O evento reúne bailarinos e grupos de 6 estados brasileiros com competições nas categorias 40 e 60 anos ou mais. A abertura será no Memorial de Curitiba. A programação segue até o dia 12 e inclui apresentações, workshops, aulões e uma mostra de dança. A competição acontece no sábado, dia 10, em Almirante Tamandaré, com disputas das categorias 60+ e 40+. No domingo, dia 11, Curitiba recebe a Tarde de Gala, com apresentações de grupos convidados. E no dia 12, o Shopping Boulevard Curitiba terá aulões e apresentações gratuitas. Grande parte da programação tem entrada gratuita ou pede a doação de 1 quilo de alimento. 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

0: Educativa, sua rádio, seu momento, agora 4h56.
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0: E termina na próxima quarta-feira, dia 30, o prazo para estudantes e profissionais inscreverem trabalhos no 10º Fórum Brasileiro de Educação Ambiental. O evento acontece de 23 a 28 de novembro em Brasília. Podem ser apresentados trabalhos como pesquisas, relatos de experiência, projetos, ações comunitárias e tecnologias sociais relacionadas à educação ambiental. A inscrição é feita pela plataforma Event3. O fórum terá mesas temáticas, oficinas, apresentações de trabalhos e uma feira de economia solidária. Para quem não vai apresentar trabalho, as inscrições continuam abertas até o último dia do evento.
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8: De volta com mais músicas, Regininha por aqui te fazendo companhia.
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Educativa, sua rádio, seu momento com Amy Winehouse. Agora 5h15 e a semana começa com mudança no tempo em Curitiba, região metropolitana. Segundo o CIMEPAR, esta segunda-feira ainda tem temperaturas agradáveis, mas com mais possibilidade de chuva durante o final desta segunda-feira. Amanhã, terça e na quarta, aumenta bastante o risco de pancadas fortes, trovoadas e rajadas de vento, com a passagem de uma frente fria. Na quinta-feira, o tempo fica mais frio e chuvoso, com máxima de apenas 19 graus. E na sexta, o tempo estabiliza, com temperaturas entre 11 e 18 graus e sem previsão de chuva. E atenção, outra frente fria pode chegar ao Paraná no fim de semana.

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1: Estudantes da terceira série do ensino médio da rede pública estadual participam até a próxima sexta-feira do simulado Momento Enem 2026, uma iniciativa da Secretaria de Estado da Educação voltada à preparação para o exame. Ao todo, aproximadamente 118 mil estudantes regularmente matriculados na rede pública estadual estão aptos a participar da ação. A aplicação contempla as quatro áreas do conhecimento avaliadas pelo Enem. Na semana passada, os estudantes responderam às questões de linguagens, códigos e suas tecnologias e ciências humanas e suas tecnologias. Nesta semana, o foco será ciências da natureza e suas tecnologias e matemática e suas tecnologias. A avaliação é feita online por meio da plataforma educacional digital Enem Paraná. Sheila Pessoa para Educativa FM.
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0: 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De volta com mais músicas, um excelente início de semana.
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0: E agora, um encontro de gerações da música brasileira. João Bosco revisita seus grandes sucessos no álbum Amigos Novos e Antigos, cercado por parceiros e artistas de diferentes gerações. E uma dessas novas leituras traz Silva para interpretar papel machê, clássico de João Bosco e Aldir Blanc, agora com uma nova sonoridade e a personalidade de Silva. João Bosco e Silva, papel machê, aqui no Radar.

0: Educativa, sua rádio, seu momento, Marcelo Genesi da TIE. Agora, 18 horas.
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0: Você ouve agora Clássicos da Educativa. Um excelente fim de tarde para você hoje, segunda-feira chuvosa, 28 de setembro de 2026. Eu sou Regininha e te faço companhia ao vivo com muita música boa até as 7 horas da noite. Os clássicos da Educativa, os maiores sucessos do passado, nacionais e internacionais. marcando presença de novo para a gente matar a saudade por aqui. E agora os clássicos da Educativa voltam no tempo para encontrar uma canção cheia de ritmo, brasilidade e uma história curiosa. Em Vendedor de Bananas, Jorge Benjor transforma o cotidiano de um jovem trabalhador em música com humor, balanço e aquele jeito inconfundível de contar histórias através da canção. Gravada pelos Incríveis, a música ganhou destaque no álbum lançado em 1969 e se tornou um dos sucessos marcantes da banda. É hora de ouvir Os Incríveis, Vendedor de Bananas.

0: Clássicos da Educativa Doris Monteiro, é isso aí, sucesso de 1971. E hoje, 28 de setembro, os clássicos da Educativa lembram o aniversário de Benny King, uma das grandes vozes do soul e do R&B. Nascido em 1938, o cantor ganhou destaque primeiro à frente dos Drifters e depois construiu uma carreira solo marcada por grandes sucessos, e entre eles Stand By Me, lançada em 1961 e transformada em um clássico atemporal com inúmeras gravações e uma nova geração de admiradores após aparecer no cinema nos anos 80. No aniversário de Benny King, a gente ouve Stand By Me.
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0: Clássicos da Educativa, Milton Nascimento, São Vicente, sucesso de 1972. Agora 6h24 e os clássicos da Educativa voltam a um capítulo importante na história do pop brasileiro. Antes de se tornar Roupa Nova, aquele sexteto que conquistaria o Brasil atendia pelo nome de Os Funks. É isso mesmo, é justamente dessa fase que vem o Riso Amarelo, faixa do álbum Funks de 1978, composta por Lincoln Olivetti e Ronaldo. Uma oportunidade de ouvir o som de uma banda que reunia Kleberson Horst, Nando, Kiko, Ricardo Fegari, Serginho Erval e Paulinho, músicos que 2 anos depois dariam uma nova identidade ao grupo e formariam o Roupa Nova.
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0: 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E hoje, 28 de setembro, os clássicos da Educativa lembram o aniversário de Jim Diamond. Ele é cantor, compositor escocês que marcou a música pop dos anos 80. Nascido nos anos 50, Diamond ganhou projeção como vocalista do trio P.A.D., que a gente acabou de ouvir aqui. 2 anos depois, veio o grande sucesso solo, I Should Have Known Better, que chegou ao primeiro lugar na parada britânica. E a gente vai ouvir agora com Jim Diamond. 6h36.
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0: Educativa Martinha, eu daria a minha vida. Agora 6h44 e hoje, 28 de setembro, os clássicos da Educativa celebram também o aniversário de um dos maiores nomes da música brasileira, Tim Maia. Nascido em 1942, no Rio de Janeiro, o síndico deixou uma obra marcada pelo soul, funk, pelo balanço e por uma voz inconfundível. E para lembrar Tim Maia, uma sequência especial com 4 grandes sucessos da sua carreira. Começamos com o Descobridor dos Sete Mares, de 1983.
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Clássicos da Educativa, Tim Maia, gostava tanto de você, sucesso de 1973, Tim Maia é um nome que continua fazendo o Brasil cantar, dançar e se emocionar. Agora 6h57, fechando essa homenagem, lembrando o aniversário de Tim Maia, a nossa saideira de hoje, Não Quero Dinheiro, Só Quero Amar. Excelente início de noite para você e até amanhã.

0: Brasília, 19 horas.
1: Está no ar a Voz do Brasil. As notícias do governo federal que movimentaram o país no dia de hoje.
2: Olá, boa noite.
0: Boa noite para você que nos acompanha em todo o país.
2: Segunda-feira, 28 de setembro de 2026.
0: Vamos aos destaques do dia.
2: Mais de 500 sites de apostas irregulares são retirados do ar no Brasil.
0: E após proibição das bets, quem tem dinheiro nas plataformas poderá pegar o valor de volta.
2: Cidadão será notificado sobre prazos e procedimentos para a devolução dos recursos. Luciana Colares de Holanda.
3: A partir de terça-feira, dia 6, os sites e aplicativos de apostas saem do ar.
0: Mercado de combustíveis tem regras mais rígidas contra aumentos abusivos.
2: E portaria prorroga a subvenção ao óleo diesel em meio à alta do petróleo. Gabriela Noronha.
4: Em outra frente, a ANP determinou multas que somam mais de 700 milhões a distribuidoras de combustíveis por elevação abusiva de preços.
0: Futebol feminino ganha marco legal para a profissionalização da modalidade.
2: Lei também prevê proteção à maternidade e combate à discriminação e à violência. Thaís de Araújo.
5: A lei do futebol feminino estabelece diretrizes nacionais para o desenvolvimento do esporte. Entre as medidas está a redução gradual do número de atletas não profissionais nas competições oficiais.
0: Hoje, na apresentação da Voz do Brasil, eu, Mariana Jungmann e Luciano Seixas.
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0: Quem tem dinheiro em casas de apostas vai receber informações do governo federal sobre como e quando pedir a devolução dos valores.
2: Os avisos serão enviados pela caixa postal do gov.br e também pelo WhatsApp para orientar os usuários sobre os procedimentos e os prazos.
0: Pelas novas regras, os valores devem ser devolvidos diretamente pelas casas de apostas até 5 de outubro. Em alguns casos, a restituição será feita por instituições financeiras, com prazo até 14 de outubro.
3: As empresas têm até o dia 5 de outubro, próxima segunda-feira, para retirar as propagandas do ar, inclusive de patrocínios. Dia 5, também, às 11h59 da noite, é o prazo para retirada voluntária dos valores pelos apostadores. A partir de terça-feira, dia 6, os sites e aplicativos de apostas saem do ar. Entre os dias 7 e 8 de outubro, as bets devem informar as instituições financeiras os saldos remanescentes, discriminados por CPF. E de 9 a 14 de outubro, finaliza o prazo para devolução dos saldos aos apostadores pelos bancos. A partir do dia 14, se houve qualquer obstáculo para devolução dos valores, os saldos serão repassados à Caixa Econômica Federal, que receberá os recursos e vai providenciar a devolução aos apostadores. Luciana Colares de Holanda, para a Voz do Brasil.
2: E também está sendo feita a operação contra as bets que não eram regularizadas, as ilegais.
0: Já foram retirados do ar 506 sites suspeitos de oferecer apostas de forma irregular no Brasil.
2: A ação foi feita pelos Ministérios da Justiça e Segurança Pública e da Fazenda, que monitoram plataformas sem autorização para funcionar no país.
0: Levantamento também identificou 43 canais e grupos ativos no Telegram relacionados à divulgação de apostas e jogos de cassino online. Juntos, eles ultrapassam os 202 mil integrantes.
2: A iniciativa faz parte de um trabalho para interromper o acesso a plataformas que operem sem autorização e impedir que novos endereços sejam usados para oferecer apostas ao público brasileiro.
0: Uma questão de saúde mental.
2: Assim, o governo federal definiu a onda de vício em apostas online, as bets, que foram proibidas na semana passada em todo o país.
0: Transtornos e até mesmo casos de suicídio entre os jogadores tornaram o problema mais que uma questão financeira, segundo o Ministério da Saúde.
2: Mesmo com a proibição, o SUS segue oferecendo atendimento para os afetados.
6: Em 2022, o homem, que vamos chamar de Reinaldo, foi apresentado a uma plataforma de apostas de times de futebol. Ele gostou do que, até então, considerava uma brincadeira inofensiva. Mas, aos poucos, Reinaldo foi se afundando nas apostas online. Chegou ao ponto de comprometer a renda da casa e pegar empréstimos para tentar cobrir os rombos causados pelas bets.
7: Eu cheguei a pegar um empréstimo no banco de R$7.000, botei uma banca e no outro dia eu já tinha perdido os mesmos R$7.000. E eu fiz isso não foi uma vez, foram em outras vezes também.
6: Após 4 anos de vício, Reinaldo teve um princípio de infarto e entendeu que era hora de procurar ajuda.
7: Nesse dia eu tive uma virada de chave, assim, no sentido de que eu pensei, ou eu paro ou eu acabo com a minha vida.
6: Entre maio e junho, 50 milhões de brasileiros apostavam em bets, segundo pesquisa da Confederação Nacional de Dirigentes Lojistas e do Serviço de Proteção ao Crédito. De acordo com um estudo, que considerou apenas as capitais, 43% dos apostadores já deixaram de pagar contas essenciais, como água e luz, ou abriram mão de lazer por conta dos jogos. Merula Borges, especialista em finanças da Confederação, diz que o vício não prejudica apenas os apostadores, mas a própria economia do país.
8: Ultimamente, só os custos negativos de saúde e no comércio ficam no Brasil, enquanto a maior parte do lucro acaba indo para fora, com empresas que estão instaladas fora, que não geram emprego.
6: Os efeitos colaterais das bets extrapolam as finanças. Um dos principais motivos para a proibição dos jogos no Brasil, segundo o governo federal, é que o vício se tornou um problema de saúde pública. Quadros como ansiedade, depressão, alterações no sono e no humor são associados ao transtorno do jogo. Segundo a OMS, a Organização Mundial de Saúde, o risco de morte por suicídio é 15 vezes maior entre pessoas que estão nessa condição. Entre 2018 e 2025, os atendimentos no SUS ligados a jogo e problemas com apostas cresceram 140%. O ministro da Saúde, Alexandre Padilha, lembra que as pessoas afetadas podem recorrer ao SUS para buscar ajuda.
9: A gente oferece hoje já teleatendimento para as pessoas que, por vergonha, por estigma ou por dificuldade de acesso, não procuram uma unidade de saúde presencial, então elas podem acessar, vão continuar acessando através do Meu SUS Digital. Vamos continuar oferecendo os atendimentos presenciais.
6: Desde que entrou no ar, em dezembro de 2025, a plataforma de autoexclusão do governo federal registrou o pedido de bloqueio do CPF em sites de bets de mais de 1 milhão e 300 mil pessoas. 51% dessas pessoas declararam relação direta com a saúde como motivo para a autoexclusão. Reportagem Luana Karen.
0: Está em vigor uma nova etapa do programa de renegociação de dívidas do governo.
2: Nas fases anteriores, a União dava uma garantia aos bancos para que eles dessem descontos. Agora, o governo vai adquirir a carteira de débitos.
0: Os descontos devem começar a ser repassados aos devedores a partir de fevereiro de 2027. Entenda como vai funcionar com Pablo Mundim.
10: Uma nova etapa do programa de renegociação de dívidas, o Desenrola, prevê a compra pelo governo federal de carteiras de dívidas de pessoas físicas. A medida provisória estabelece descontos de, no mínimo, 90% para dívidas de até R$10 mil. O ministro do Planejamento e Orçamento, Bruno Moretti, explica quais dívidas poderão ser incluídas no programa.
11: As dívidas em atraso de um período de 2 a 4 anos e meio, mais ou menos, porque a partir de 5 anos essas dívidas prescrevem.
10: Na prática, bancos e demais credores poderão oferecer suas carteiras de dívidas em leilões. Será selecionada a instituição que oferece o maior desconto. Depois da compra, o consumidor poderá quitar o saldo restante à vista ou parcelar a dívida. Os juros e as demais condições de pagamento ainda serão definidos pelo Conselho Monetário Nacional. A economista e professora da FGV, Carla Beni, fala sobre a diferença dessa medida para outros programas de renegociação.
12: A mudança desse modelo é que o cidadão vai dever para o Tesouro Nacional. Então, o Tesouro que vai fazer toda a negociação com o banco e vai comprar os lotes pelo maior menor desconto possível.
10: A economista da FGV, Carla Beni, também orienta os consumidores sobre os cuidados para evitar um novo endividamento.
12: O importante é que a pessoa já comece a fazer uma programação, já vai tentando já juntar algum valor. Numa situação ideal, ela quitaria essa dívida à vista para não continuar com outra dívida. Mas se ela precisar parcelar, é importante que essa parcela caiba no orçamento para que ela não se frustre novamente.
10: O cronograma prevê o chamamento dos credores em novembro, a apresentação das propostas em dezembro e a homologação em janeiro. A previsão é que os contratos sejam assinados e os descontos comecem a ser repassados aos devedores em fevereiro de 2027. Para acompanhar as próximas etapas e saber como participar, o consumidor deverá consultar os canais oficiais do programa, que ainda serão divulgados. Reportagem Pablo Mundim.
2: O Setembro Verde chama a atenção para a importância da doação de órgãos.
0: E nós conversamos com a coordenadora-geral do Sistema Nacional de Transplantes do Ministério da Saúde, Patrícia Freire, sobre a logística, as regras e as diferenças que esse gesto pode fazer para salvar vidas e dar uma nova chance a quem espera por um transplante. Acompanhe. Doutora Patrícia, bem-vinda à Voz do Brasil. Um prazer ter a senhora conosco aqui. Vamos começar, então, essa conversa com uma dúvida que é muito comum, né? Qualquer pessoa pode ser doadora de órgãos e tecidos?
13: Sim, qualquer pessoa. Primeiramente, obrigada, Mariana, pelo convite. Aqui no mês da doação é muito importante a gente falar sobre isso, né? Setembro é dedicado à doação, ao incentivo à doação de órgãos e tecidos, né? Então, a resposta é sim. Qualquer pessoa saudável, que não tenha doenças transmissíveis, pode ser doadora de órgãos e tecidos, né? Para ser doador de órgãos após a morte, é preciso estar em... morte encefálica. E para ser doador de tecidos, o coração já pode ter parado e é possível doar alguns tipos de tecidos.
0: Agora, existe idade mínima para essa doação ou idade máxima?
13: Idade máxima não tem. Idade mínima, sim, para aqueles pacientes que estão em morte encefálica, porque a morte encefálica, que é a morte cerebral, né, ela só pode ser diagnosticada a partir de 7 dias de vida. Então, a idade mínima, é claro, tem que ser a partir de 7 vidas, mas a partir de 7 dias de vida é possível doar órgãos para transplante. Idade máxima não tem. Vai depender, é claro, da performance da pessoa, né? Hoje em dia, um idoso, por exemplo, de 70 anos, né? Existem pessoas com 70 anos que são atletas, que estão muito bem de saúde. Então, isso não impede a doação de órgãos. Então, não existe idade máxima. Existe a condição da pessoa naquela idade. Se ela estiver bem, saudável, sem doenças transmissíveis, não há impedimento só pela idade. A idade isoladamente não impede a doação de órgãos.
0: E aí, no caso, uma criança doa para outras crianças, idoso necessariamente vai doar para outro idoso? Tem essa relação?
13: Depende. Na verdade, o regulamento técnico do Sistema Nacional de Transplantes, ele prioriza que doadores abaixo de 18 anos, órgãos de doadores que tenham de 18 anos ou menos, vão primeiro para receptores também com abaixo de 18 anos. Mas isso varia um pouco, assim, por exemplo, porque nós podemos ter uma criança de 13 anos que seja muito grande, tenha, por exemplo, um coração já grande, né? Nós temos adolescentes aí de 13, 12 anos que tem 1,90m, né? Porte físico de adulto. Então, o coração desse adolescente provavelmente não vai caber numa criancinha de 1 ano que está precisando de um coração para transplante. Então, a gente faz essa relação antropométrica também, né? Mas, a priori, órgãos de doadores infantis vão primeiro para receptores infantis. Se não tiver nenhum receptor dessa faixa etária compatível, aí ele vai para a doação de órgãos para adultos normalmente. Mas a gente procura fazer essa compatibilidade antropométrica.
0: Agora, a senhora mencionou, né, a doação em casos de morte encefálica. A gente tem doação também de pessoas em vida, porque eu acho que a maioria das pessoas, quando pensa em doação de órgãos, já pensa em situação de morte, né? Mas a gente tem doação em vida também. A senhora pode falar um pouquinho pra gente dos dois casos, assim, quando que se trata de doação pós-morte, quando que é possível fazer doação em vida ainda?
13: Sim, a doação pós-morte, ela é prevista em lei, né? E ela ocorre numa situação que a gente chama de morte encefálica, que é quando a função, a perda da função total das funções do cérebro, né? A gente sabe que todo o nosso organismo é comandado pelo nosso cérebro. Então, quando ele para de funcionar, isso é a morte, de fato, do indivíduo. E é na morte encefálica que é possível se doar coração, rins, fígado, pâncreas, intestino e tecidos também. É possível doar córneas, é possível doar pele, ligamentos, ossos, tendões, enfim. Mas na doação inter vivos, a gente só pode doar órgãos duplos ou órgãos que se regeneram, né? Então, em vivo, na doação em vivos, a gente pode doar um dos rins, parte do fígado e pode doar medula óssea. Esse é o tipo de doação em vida que pode acontecer.
0: Muito bem. Agora, doutora, uma única pessoa pode doar mais de um órgão, mais de um tecido?
13: Com certeza. Um único doador falecido, por exemplo, ele pode doar até 7, 8 órgãos e também pode doar todos os tecidos, exceto medula óssea. E o doador em vida é aquilo que eu falei, ele pode doar medula óssea, um dos rins ou parte do fígado.
0: E o Sistema Único de Saúde tem uma lista única para isso? Acho que essa também é uma dúvida que muita gente tem, né? Porque as pessoas têm aquele imaginário de que você pode... Ah, tendo dinheiro, você vai passar na frente. É uma lista única, né?
13: É uma lista única. Critérios econômicos, sociais, políticos, enfim, isso não é um consenso comum, é uma lenda urbana, né? Isso não existe, a lista é única. A distribuição dos órgãos que são doados pelas famílias, ela é feita através de critérios técnicos e não é feita assim diretamente pelo humano. Há um sistema informatizado que cruza os dados de compatibilidade dos candidatos a transplantes, ou seja, daquelas pessoas que estão inscritas na lista única, com os doadores, com os dados dos doadores, e existe um algoritmo. Então, ele cruza os dados dos doadores e dos receptores e vê qual é o mais compatível e organiza, assim, por critérios cronológicos, por critérios de urgência máxima, né? Então, você pode, por exemplo, uma pessoa pode passar na frente da lista, pode, se ela tiver muito urgente. Uhum. Porque tem aquela pessoa que está inscrita, mas que ela não está tão urgente, ela pode esperar um pouco. E tem alguns que entram no caso de urgência máxima, que ela precisa transplantar em 48 horas, ou senão ela morre. Então, nesses casos, a lista olha quem está em urgência. E, é claro, ela classifica os urgentes primeiro e os eletivos na sequência. Então, a lista é única e não existe. O nosso sistema, ele prima por isso, sabe, Mariana? Ele prima pela transparência do sistema. Então, as pessoas que são candidatas a um transplante e que estão inscritas nas listas, elas têm acesso ao seu prontuário e elas podem acompanhar a sua situação na lista. Então, ela vai ver quem passou na frente por questões de urgência, enfim. Então, a lista é totalmente transparente e não é possível se passar na frente da lista por questões que não sejam urgência.
0: Agora, antes da gente encerrar, queria que a senhora falasse um pouco sobre como as pessoas devem proceder caso elas queiram ser doadoras, né? Acho que é muito importante, principalmente quando se você tem a intenção de ser doadora, mas você percebe que a sua família pode ter algum tipo de preconceito com aquilo ou algum tipo de resistência, né?
13: Na verdade, as famílias não têm preconceito, as famílias não têm conhecimento, porque a doação de órgãos é uma coisa, assim, a gente costuma dizer que é o suprassumo da alta complexidade, né? Quando todos os tratamentos falharam, o que, que resta agora? Trocar o órgão? Então, as famílias têm desconhecimento, né? Mas o que é essencial, que fique assim de mensagem para quem está nos ouvindo, é que se você deseja ser um doador após a sua morte, você venha a falecer e quiser se tornar um doador, você precisa deixar claro para a sua família. Então, você, sei lá, está numa conversa de fim de semana, vocês estão ali no almoço de domingo na família, né? Você fala assim, gente, lembra aquela coisa da doação de órgãos? Eu quero deixar bem claro, eu vou ser doador, viu? Se eu morrer, a gente até brinca, né? Se eu doer, é para doar, se eu morrer, é para doar tudo. Então, é isso que precisa ficar claro, porque a família, ela tende a fazer os gostos do seu ente querido a quando ele fala, né, isso. Ela tem de respeitar. Então, o que é muito claro é falar, gente, se eu morrer algum dia, eu quero, lembrem, eu quero ser doador de órgãos. Se eu não puder, por exemplo, se não houver morte cefálica, a pessoa já tiver o coração parado de cara, né? Assim, por exemplo, num acidente de trânsito, o coração parou ali, dá para doar córneas, dá para doar ossos, dá para doar pele, dá para doar músculos, tendões, dá para doar uma série de outros tecidos. Principalmente, a gente tem que lembrar das córneas. A nossa lista de córneas hoje é gigante. E você imagina você poder doar os seus olhos e fazer com que uma pessoa volte a enxergar. Então, isso é muito importante. Então, a mensagem que precisa ficar para as famílias e para a pessoa que quer se tornar um doador é: avise a sua família, porque quem vai autorizar a doação é a sua família.
0: Muito bem, nós conversamos com Patrícia Freire, coordenadora-geral do Sistema Nacional de Transplantes do Ministério da Saúde. Doutora Patrícia, muito obrigada pela entrevista à Voz do Brasil.
13: A gente é que agradece.
2: 2027 vai ser o ano da Copa do Mundo Feminina no Brasil.
0: E de olho no futebol feminino brasileiro, foi sancionado nesta segunda-feira um marco legal para a modalidade.
2: A legislação prevê medidas para profissionalização nas competições, proteção à maternidade e prevenção e combate à discriminação no futebol.
14: Foi sancionada nesta segunda-feira a Lei do Futebol Feminino, que estabelece diretrizes nacionais para o desenvolvimento do esporte. Entre as medidas, está a redução gradual do número de atletas não profissionais nas competições oficiais. Na principal divisão nacional, cada equipe poderá ter inicialmente até 4 jogadoras não profissionais. Nas demais divisões nacionais e na principal divisão estadual, o limite será de 6. A lei também estabelece medidas para ampliar a participação das mulheres em diferentes áreas do futebol e garantir mais direitos às atletas, como explica o ministro do Esporte, Paulo Henrique Cordeiro.
15: É uma lei que também se preocupa com a formação de gestoras, com técnicas, com a arbitragem feminina no futebol, com condições como a proteção à maternidade, com a busca da igualdade salarial entre as jogadoras do futebol feminino e do futebol masculino, que se preocupa essencialmente com o desenvolvimento desse futebol feminino, de nós virarmos a chave.
14: As atletas também deverão ter acesso a condições equivalentes de treinamento, espaços, equipamentos e profissionais de suporte. A legislação inclui ainda medidas de prevenção e combate à discriminação, ao racismo, à intolerância e à violência contra as mulheres no futebol. A medida entra em vigor durante a preparação do Brasil para sediar, em 2027, a Copa do Mundo Feminina. O Mundial será realizado de 24 de junho a 25 de julho em 8 cidades brasileiras. Reportagem Thaís de Araújo.
0: O governo federal divulgou hoje uma série de medidas que vem tomando para evitar que o aumento do preço do petróleo, causado pela guerra no Oriente Médio, traga prejuízos para a população brasileira.
2: A cotação internacional do barril do petróleo Brent, o tipo que é para comercialização, já acumula uma alta de 40% desde o início dos conflitos.
16: As medidas fazem parte de um conjunto de ações para evitar o aumento do preço dos combustíveis no país diante da alta dos preços internacionais do petróleo. O pacote inclui nova portaria do Ministério da Fazenda, que prorroga a subvenção de R$ 2,12 por litro de óleo diesel, publicada na última sexta-feira. Segundo o ministro do Planejamento e Orçamento, Bruno Moretti, a política de concessão de subsídios aos combustíveis ainda é necessária e precisa ser mantida para atenuar os efeitos da guerra no Oriente Médio entre Estados Unidos, Irã e Israel.
17: A política de subvenção, ela funciona sempre como um amortecedor. Ela é do tamanho necessário para amortecer o choque e nunca ela é discricionária, sem parâmetros.
16: Na semana passada, também foi deflagrada a Operação Carga Pesada. De acordo com o balanço divulgado nesta segunda-feira, entre 21 e 25 de setembro, 241 fiscalizações foram realizadas em postos, distribuidoras e revendedoras para checar preços e qualidade dos combustíveis e do GLP, o gás de cozinha. O ministro da Justiça e Segurança Pública, Wellington Lima, destacou que o reforço na fiscalização não vai de encontro ao livre mercado. O ministro disse ainda que é preciso diferenciar a liberdade para a definição de preços das situações consideradas abusivas.
18: A necessidade de nós, a todo instante, chamarmos atenção para a distinção entre o uso, a liberdade de preço e o abuso. O uso dessa faculdade não se confunde com este abuso indiscriminado de preço. Imaginar 1.300% de incremento na margem de lucro é algo que atenta frontalmente contra o interesse da sociedade brasileira, da cidadania, da dimensão dos consumidores, e o nosso aparato de Estado deverá estar absolutamente mobilizado para reprimir esse tipo de conduta.
16: O governo também aumentou as penalidades previstas para infrações cometidas por integrantes da cadeia de combustíveis. Com a nova regra, o teto para as multas passou de 14 para 500 milhões de reais. Reportagem Gabriela Noronha.
0: E devido à elevação abusiva de preços, a ANP, Agência Nacional do Petróleo, Gás Natural e Biocombustíveis, já aplicou multas que somam mais de 700 milhões de reais a distribuidoras de combustíveis.
2: E essas foram as notícias do governo federal.
0: A realização da Secretaria de Comunicação Social da Presidência da República.
2: Com produção da empresa Brasil de Comunicação.
0: Fique agora com as notícias do Poder Judiciário e do Congresso Nacional. Boa noite.
2: Boa noite para você e até amanhã.
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20: STF vai definir limites para quebra de sigilo telemático em fiscalização tributária.
21: Acordo prevê medidas para combater o assédio eleitoral na administração pública da Paraíba.
20: Para o STJ, condenação por violência doméstica é fundamento suficiente para impor a participação do agressor em grupo reflexivo.
21: Boa noite, eu sou Marcela Luiza.
20: E eu sou Walter Lima.
21: Supremo Tribunal Federal vai definir se a Justiça pode autorizar a quebra de sigilo telemático em fiscalizações de tributos.
20: A decisão final do STF deverá ser aplicada por todo o judiciário do país. Marcelo Della Libera.
22: O caso começou com uma ação da União que pediu acesso a e-mails e arquivos armazenados em nuvem de um investigado para apurar um suposto esquema de emissão de notas fiscais falsas. No recurso ao Supremo, a União sustenta que o Marco Civil da Internet permite, mediante ordem judicial, o acesso a dados armazenados também em processos de outras áreas. O relator ministro Dias Toffoli destacou que a discussão envolve, de um lado, o direito à privacidade e ao sigilo das comunicações e, de outro, o interesse público na arrecadação de tributos. Ainda não há data para o julgamento do mérito no Supremo.
21: Acordo homologado pela Justiça do Trabalho prevê medidas para combater o assédio eleitoral na administração pública da Paraíba.
20: O Estado também vai pagar indenização por dano moral coletivo. Samanta Flor.
23: O acordo foi firmado entre o Ministério Público do Trabalho e o Estado da Paraíba. A previsão é de ações para identificar e coibir práticas de assédio eleitoral e também discriminatórias nas relações de trabalho da administração estadual. O Estado ainda vai pagar R$ 200 mil por dano moral coletivo em 20 parcelas. A decisão prevê multa em caso de descumprimento.
21: Mesários preparam sessões eleitorais antes da abertura da votação.
20: Equipes orientam o eleitorado e garantem o funcionamento das sessões. Estevão Furtado.
24: No dia 4 de outubro, as sessões eleitorais vão funcionar das 8 da manhã às 5 da tarde, no horário de Brasília. Durante o pleito, mesárias e mesários conferem a identificação, registram a presença, liberam a urna e orientam eleitoras e eleitores sem interferirem na escolha do voto. Celulares e outros equipamentos que possam gravar ou transmitir imagens devem ficar desligados e guardados no local indicado pelos mesários, enquanto a pessoa vota. Ao final do horário de votação, a equipe imprime o boletim de urna e encaminha a mídia de resultado para a transmissão dos dados.
21: Condenação por violência doméstica é fundamento suficiente para obrigar agressor a participar de grupo reflexivo como condição de suspensão da pena.
20: O entendimento é do STJ, Fátima Uchoa.
25: Um homem condenado por violência doméstica teve a execução da pena suspensa desde que cumprisse algumas condições, como a de frequentar 5 sessões de grupo reflexivo. O Tribunal de Justiça do Rio de Janeiro afastou essa condição por entender que não houve fundamento regulamento específico para determiná-la, o que resultou em recurso do Ministério Público. O STJ restabeleceu a obrigação. Segundo o relator ministro Rogério Schietti Cruz, o juiz só precisa apresentar justificativa específica se decidir não aplicar a medida. Para o ministro, os grupos buscam responsabilizar o agressor e ajudar a romper o ciclo de violência doméstica.
21: Justiça bloqueia 146 milhões de empresas acusadas de envolvimento em garimpo na terra indígena Yanomami.
20: A decisão é fruto de um pedido do MPF. Vanessa Pereira.
3: Segundo a ação, a cassiterita era extraída clandestinamente da terra indígena Yanomami, em Roraima, transportada por aeronaves a partir de pistas de pouso clandestinas, registrada como se fosse produção de cooperados e, em seguida, adquirida pela White Soul de Metalurgia e Mineração Limitada, que transformava o minério em lingotes de estanho. Com isso, além do bloqueio de bens, direitos e valores, a Justiça também determinou que a Receita Federal informe os dados de faturamento das quatro empresas de 2021 a 2025. Essas informações servirão de base para sanções e eventual revisão de valores bloqueados.
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21: Uma boa noite.
20: E até amanhã.
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5: Eu sou Humberto Pinheiro e estes são os destaques de hoje do Jornal do Senado, que começa agora. Congresso vai iniciar a análise da medida provisória que proíbe as bets em todo o país. CCJ analisa punições para quem desiste de criança adotada. Sancionada lei que cria a Universidade Federal da Fronteira Norte em Oiapoque, no Amapá. Boa noite. Já está no Congresso Nacional a medida provisória 1394 de 2026, que proíbe em todo o país as chamadas bets. Pelo texto, que será analisado por uma comissão mista de senadores e deputados federais antes de ser votado pelos plenários da Câmara e do Senado, a restrição valerá para as apostas sobre eventos reais de temática esportiva e sobre eventos virtuais de jogos online. As informações com o repórter Alexandre Campos.
7: Além de acabar com as atuais concessões no prazo de 30 dias, a MP prevê o bloqueio do acesso a sites e aplicativos de apostas. As empresas que exploram a atividade não terão direito a qualquer indenização nem a devolução do valor que repassaram ao governo pela outorga do serviço. A conta vinculada a algum operador que continuar explorando ilegalmente a atividade será bloqueada e os valores serão destinados ao Fundo Nacional de Segurança Pública. O dinheiro referente a jogos não apurados e os recursos de prêmios de apostas, cujo resultado tiver sido concluído antes da vigência das novas regras, deverão ser devolvidos aos apostadores. O texto ainda veda publicidade, propaganda e patrocínio relacionados a esse tipo de atividade e impõe obrigações aos provedores de aplicações de internet e lojas virtuais, como impedimento de oferecer produtos ou serviços referentes a apostas. O vício em bets tem levado famílias ao endividamento e há mais registros de casos de depressão e de ansiedade, com aumento do risco de suicídio, problemas que, de acordo com o governo, motivaram a edição da medida provisória. A população pode se manifestar sobre a MP clicando em consulta pública no endereço senado.leg.br/e-cidadania.
5: O Congresso também recebeu o projeto de lei do Executivo que tipifica crimes relacionados às bets. O texto torna crime tanto a exploração quanto a publicidade de bets, tipificando 5 condutas como criminosas. A proibição das bets prevista em medida provisória já está valendo, mas o projeto que trata dos crimes ainda precisa ser votado pela Câmara e pelo Senado para virar lei e entrar em vigor. A Comissão de Constituição e Justiça do Senado deve discutir uma alteração no Estatuto da Criança e do Adolescente para punir adultos que desistem do processo de adoção. A proposta busca introduzir sanções específicas para desencorajar a chamada desistência tardia, quando a criança já consolidou laços afetivos com os adotantes. Repórter Douglas Castilho.
6: De 2019 a 2024, mais de 2 mil crianças registradas para adoção passaram por pelo menos um processo de devolução, segundo dados do Conselho Nacional de Justiça. Foi pensando nesse cenário que o ex-senador Major Olímpio apresentou o projeto de lei que estabelece sanções para os adotantes que desistirem durante o processo. A relatora da proposta na Comissão de Direitos Humanos, senadora Damares Alves, do Republicanos do Distrito Federal, falou das consequências dessa espécie de segundo abandono.
8: Agravam ainda mais a vulnerabilidade de crianças e adolescentes que, por vezes, já sofrem trauma anterior de exclusão ou perda da família de origem.
6: A proposta prevê punições como o pagamento de indenização e até responsabilização por crime de abandono de incapaz, se a desistência ocorrer após a sentença judicial definitiva de adoção.
5: Foi sancionada a lei aprovada pelo Senado que cria a Universidade Federal da Fronteira Norte, com sede em Oiapoque, no Amapá. Repórter Rodrigo Rezende.
9: A Universidade Federal da Fronteira Norte, a UFFN, terá sede em Oiapoque, na fronteira com a Guiana Francesa, e será vinculada ao Ministério da Educação. O campus da Unifap, Universidade Federal do Amapá, que fica no município, passa a integrar a nova universidade, com a transferência dos cursos, estudantes e cargos. A UFFN terá como objetivos oferecer graduação e pós-graduação, desenvolver pesquisa, extensão e cultura e promover a inovação e o desenvolvimento regional. O presidente do Senado, Davi Alcolumbre, destacou o papel da instituição na formação de profissionais e pesquisadores, principalmente com a possível exploração de petróleo na região.
10: De formarmos capacidade intelectual na academia, na universidade, no conhecimento, nessa nova perspectiva das riquezas da exploração do petróleo e das riquezas que o petróleo pode proporcionar para o Brasil e vai proporcionar para a Amazônia, de conhecimento, de inteligência, e a universidade, só ela é capaz de gerar todas essas perspectivas.
9: Para 2027 e 2028, estão previstos investimentos de R$20 milhões por ano na nova universidade.
5: Uma proposta em análise na Comissão de Educação propõe que bibliotecas de escolas públicas disponibilizem livros sobre proteção à mulher. Obras que abordem o tema igualdade entre homens e mulheres também devem constar nos acervos. A medida tem como objetivo atuar preventivamente no combate à violência contra o público feminino e deve ser adotada conforme a previsão orçamentária. A relatora, senadora Ivete da Silveira, do MDB de Santa Catarina, enfatiza que a iniciativa pode ser implementada de forma gradual. Para ela, o acesso a obras literárias, informativas e pedagógicas sobre esses assuntos contribui para o desenvolvimento de atitudes compatíveis com a dignidade da pessoa humana e com a não discriminação.
11: Nem só de violência vive o Brasil, ele vive também de uma capacidade de reagir a ela.
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5: O Tribunal Superior Eleitoral decidiu que o e-título poderá ser usado normalmente nos dias das eleições, inclusive para download. A novidade vale para os 2 turnos de votação. Mais detalhes com o repórter Herman Kulitz.
28: Os cidadãos poderão usar o aplicativo e-título normalmente nos dias da votação, inclusive para download. Isso vale tanto para o primeiro turno quanto para o segundo. O anúncio foi feito pelo presidente do TSE, ministro Cássio Nunes Marques, destacando as funcionalidades.
0: A Justiça Eleitoral iniciou o envio de notificações oficiais pelo aplicativo e-Título. A iniciativa busca facilitar o acesso a informações importantes para o exercício do voto, como a consulta antecipada ao local e a sessão de votação. Reforçamos, portanto, a recomendação para que eleitoras e eleitores mantenham o aplicativo atualizado, façam o primeiro acesso e confiram seus dados com antecedência.
28: De acordo com o TSE, quem tem biometria cadastrada e fotografia digital poderá utilizar o e-título como documento oficial de identificação na hora de votar, apresentando o documento diretamente pelo celular ao mesário. Não serão aceitas capturas de tela nem documentos sem foto.
5: 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Com trabalhos técnicos de Eliseu Caires, o Jornal do Senado fica por aqui. Acompanhe agora as notícias da Câmara dos Deputados. Boa noite e até amanhã.
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2: Câmara analisa a destinação de percentuais mínimos de recursos ao esporte.
13: Projeto de lei cria uma política nacional de educação para jovens e adultos.
2: Parlamentares apresentam propostas para fiscalizar a qualidade da água.
14: Boa noite. Encerramos hoje o projeto de gravação de edições do Jornal Câmara dos Deputados em emissoras da rede Câmara de Rádio neste ano de 2026. Este programa está sendo produzido diretamente da cidade de Vitória da Conquista, com a participação do colega Guilherme Barbosa, da Rádio Câmara de Vitória da Conquista. Eu sou Márcio Aquilissardi, bem-vindo, Guilherme.
15: Boa noite, obrigado, Márcio. É uma honra profissional participar da apresentação desse jornal da Câmara dos Deputados, dentro da Voz do Brasil. Vamos agora às notícias da Câmara dos Deputados. Wellington Roberto, do PSD da Paraíba, apresentou proposta de fiscalização e controle para verificar a origem e a regularidade da água utilizada na fabricação de refrigerantes e cervejas no Brasil. A iniciativa prevê a revisão das autorizações realizadas nas fábricas nos últimos 5 anos.
14: Wellington Roberto quer saber se as empresas usam água mineral dentro dos padrões exigidos pelos órgãos de controle. O deputado também solicita explicações sobre a ausência nos rótulos dos refrigerantes de informações relacionadas à origem da água utilizada na produção.
15: Júlio Arcoverde, do PP, quer discutir a prestação dos serviços de abastecimento de água e esgotamento sanitário no estado do Piauí. O deputado cita relatos de falhas no fornecimento e defende mais acompanhamento da execução dos contratos de concessão.
14: Júlio Arcoverde sugere reunir representantes da concessionária, de órgãos reguladores e do poder público em uma audiência sobre o tema. Ele explica que o objetivo é avaliar a fiscalização do setor e discutir medidas para melhorar a qualidade e a continuidade dos serviços prestados.
1: Saúde.
15: Dorinaldo Malafaia, do PDT do Amapá, defende a aprovação de projeto de lei complementar que inclui o combate à malária entre os objetivos da atuação conjunta da União, dos Estados, do Distrito Federal e dos municípios. A proposta prevê ações articuladas aos processos de licenciamento ambiental.
14: Dorinaldo Malafaia alerta que grandes empreendimentos instalados em regiões com alta incidência de malária devem considerar, durante o processo de licenciamento, os riscos da doença. O deputado avalia que a cooperação entre os entes federativos pode fortalecer a prevenção e o controle.
1: Segurança Pública.
15: Sargento Faur, do PL do Paraná, defende o aumento das penas para motoristas alcoolizados que causarem acidentes com vítimas. Ele cita casos recentes de atropelamentos fatais e mortes de motociclistas provocados por condutores embriagados.
3: Eu apresentei, baseado nessa carnificina que estamos vivendo no trânsito, um projeto duríssimo, que ele aumento de pena, reclusão de 6 a 20 anos quando o motorista, sob influência de álcool ou outra substância psicoativa, provocar morte no trânsito. Crime inafiançável. Ou seja, chega de fiancinha de 3 mil, de 1.000, de 2 mil. Não, vai ficar preso até decisão judicial. Multas mais severas.
14: A proposta também prevê 10 anos de suspensão da carteira de motorista em casos de morte e 7 anos quando houver invalidez permanente da vítima. Para Sargento Faur, as mudanças evitam a sensação de impunidade e tornam mais rigorosa a punição para crimes cometidos por motoristas embriagados.
15: Favorável à redução da maioridade penal de 18 para 16 anos, Paulo Freire Costa, do PL de São Paulo, considera que as regras atuais de punição para adolescentes precisam levar em conta a gravidade dos acontecimentos. Ele é um dos autores de PEC sobre o tema.
14: O texto assinado por Paulo Freire Costa também inclui a responsabilização penal de adolescentes maiores de 12 anos que cometam crimes violentos e hediondos. A justificativa aponta que o limite de 3 anos de internação pode estimular o recrutamento de menores para a prática de crimes.
12: Justiça.
15: O projeto de Alexandre Guimarães, do MDB do Tocantins, cria regras para punir a chamada litigância abusiva reversa. A proposta prevê punições para réus que descumpram decisões judiciais de forma reiterada ou apresentem recursos sucessivos apenas para atrasar as determinações da Justiça.
14: De acordo com Alexandre Guimarães, grandes litigantes costumam transformar a demora dos processos em estratégia de negócio, o que sobrecarrega o judiciário. Para ele, a medida combate o abuso de poder econômico nos tribunais e assegura que as decisões sejam cumpridas.
12: Educação.
15: A Câmara analisa a criação de uma Política Nacional de Educação de Jovens e Adultos. A proposta pretende avançar na construção de medidas para estimular milhões de brasileiros que não conseguiram concluir os estudos. A repórter é Maria Neves.
16: A Comissão de Educação da Câmara dos Deputados aprovou o projeto que institui a Política Nacional de Educação de Jovens e Adultos. Pela proposta, o poder público deverá adotar ações para assegurar o acesso e a permanência na escola de todos os cidadãos que não concluíram o ensino fundamental ou médio na idade própria. Dentre as medidas previstas estão a busca ativa de estudantes que abandonaram os estudos, a previsão de orçamento próprio para o programa em igualdade de condições com o ensino regular e a oferta de bolsas de estudo. Ainda de acordo com o texto aprovado, a União deverá oferecer assistência técnica a estados e municípios para ampliar a oferta de vagas na educação de jovens e adultos. Nessa modalidade, as instituições de ensino deverão oferecer cursos em horários flexíveis, inclusive aos fins de semana. Para a deputada professora Luciene Cavalcante, do PSOL de São Paulo, que integra a Comissão de Educação, a proposta é fundamental, uma vez que o Brasil ainda conta com milhões de pessoas que não concluíram a educação básica.
17: Hoje, no nosso país, mais de 1.000 cidades não têm sequer uma turma de EJA. Isso é um escândalo. Quando a gente vai olhar que são quase 70 milhões de brasileiros que hoje não concluíram a educação básica.
16: O projeto ainda determina a formação de professores especializados e a realização de concursos públicos para a contratação de profissionais específicos para a formação de jovens, adultos e idosos. Os governos também terão de assegurar aos alunos da modalidade de jovens e adultos participação igualitária em programas de material didático, transporte, alimentação e assistência à saúde. Além disso, as instituições de ensino deverão oferecer espaço para acolhimento de crianças entre 4 e 12 anos, sob a responsabilidade de estudantes jovens, adultos ou idosos. A proposta que institui a Política Nacional de Educação de Jovens e Adultos ainda será analisada pelas Comissões de Finanças e Tributação e de Constituição e Justiça. Da Rádio Câmara de Brasília, Maria Neves.
12: Economia.
14: Lucas Ramos, do PSB de Pernambuco, apoia a criação de regras mais claras para responsabilizar os sócios pelas obrigações que permanecem após a extinção de uma empresa. A proposta, segundo ele, protege credores, trabalhadores e fornecedores, além de ampliar a segurança jurídica.
15: Relator da matéria na Comissão de Indústria, Comércio e Serviços, Lucas Ramos avalia que a mudança contribui para reduzir disputas judiciais e fortalecer o ambiente.

0: investimentos estrangeiros e manter a infraestrutura de atendimento à frota brasileira.
1: Juarez Costa, do Republicanos de Mato Grosso, integra a Frente Parlamentar em Defesa do Mutualismo. O grupo pretende acompanhar a regulamentação do sistema em que associados dividem os custos de proteção de seus bens como alternativa ao seguro tradicional.
0: Juarez Costa apoia a articulação entre o poder público, entidades do setor e a sociedade civil para fortalecer esse modelo de proteção patrimonial. A frente também busca contribuir para a aplicação das regras estabelecidas pela lei que regulamentou o mutualismo no país.
2: Agricultura.
1: Produtores rurais endividados poderão ter até 25 anos para pagar seus financiamentos, conforme substitutivo apresentado por Dilceu Esperafico, do PP do Paraná. O relatório do deputado também estabelece carência de até 3 anos para o início dos pagamentos.
0: Dilceu Esperafico considera que a renegociação das dívidas pode ajudar os produtores afetados por perdas na safra, aumento dos custos de produção ou dificuldades na comercialização. O texto também prevê a suspensão de cobranças judiciais durante o período de adesão ao programa de renegociação.
1: Raimundo Costa, do PSD da Bahia, é autor de projeto que cria um selo nacional para a identificação de pescado proveniente da pesca artesanal sustentável. A proposta também institui um programa de rastreabilidade para informar a origem do produto e a comunidade responsável pela captura.
0: Raimundo Costa aponta que a certificação pode aumentar o valor comercial do pescado artesanal, ampliando o acesso a mercados diferenciados. O texto prevê também que produtos certificados tenham prioridade em compras públicas, feiras e ações de promoção comercial.
2: Trabalho.
1: Mauro Benevides Filho, do União do Ceará, apoia a PEC que reduz de 44 para 40 horas semanais a jornada, com 2 dias de descanso a cada 5 trabalhados e sem redução salarial. Ele ressalta a importância da mudança para o bem-estar da população.
3: Eu bato muito que você, para você crescer, você tem que melhorar na sua função, estudando. O que é que essa emenda constitucional está fazendo? É tentando reduzir, em vez de um dia por semana, de folga, de lazer, de cuidar da casa, enfim, do que seja, de estudar, é reduzir de 5 por 2. O que é isso? É trabalhar 5 dias e conseguir folgar 2. Isso não significa que sábado e domingo não poderão trabalhar. Poderão sim. Você pode substituir um dia da semana, quarta-feira, trabalhar no sábado e assim por diante. Ou seja, a emenda constitucional prevê isso.
0: Mauro Benevides Filho considera que a redução da jornada também pode aumentar a produtividade. Segundo o parlamentar, empresas que já adotaram a escala de 5 dias de trabalho por 2 de descanso relatam funcionários mais motivados e redução das faltas justificadas por atestados.
1: Zé Adriano, do PP do Acre, apresentou requerimento para a realização de audiência pública para debater o fim da escala 6x1. O deputado propõe ouvir representantes da construção civil sobre os possíveis impactos da mudança nos custos, na produtividade e na manutenção dos empregos.
0: Zé Adriano considera que a construção civil deve participar do debate por empregar grande contingente de trabalhadores e depender intensamente de mão de obra. Ele avalia que a audiência pode contribuir para a análise das propostas sobre o tema que tramitam no Congresso Nacional.
1: Missionário José Olímpio, do PL de São Paulo, apresentou o projeto que autoriza a criação de um Programa Nacional de Proteção a Motofretistas e Mototaxistas. A proposta prevê recursos federais para municípios e o Distrito Federal oferecerem gratuitamente equipamentos de segurança e cursos de qualificação.
0: Missionário José Olímpio defende a priorização de trabalhadores de baixa renda com adesão voluntária aos cursos e sem novos custos para a categoria. Segundo o deputado, o objetivo é reduzir os acidentes e as mortes no trânsito relacionados ao uso profissional de motocicletas.
1: Ercílio Coelho Diniz, do MDB de Minas Gerais, apresentou o projeto que cria o Programa Nacional de Requalificação Profissional para pessoas acima de 45 anos. Segundo ele, o objetivo é oferecer cursos gratuitos de tecnologia e serviços digitais, bolsas de qualificação e incentivos para empresas que contratarem os beneficiários.
0: O projeto de Ercílio Coelho Diniz também prevê prioridade para pessoas desempregadas há mais de um ano. O deputado argumenta que a iniciativa combate o etarismo no mercado de trabalho e reduz o desemprego prolongado entre trabalhadores com mais de

0: 45 anos.
1: Esporte.
2: A Câmara analisa uma proposta que prevê a destinação de recursos ao esporte. A repórter Paula Bittar tem mais detalhes sobre a medida.
3: A Comissão de Constituição e Justiça da Câmara aprovou uma proposta de emenda à Constituição que estabelece que União, Estados, Distrito Federal e municípios deverão destinar anualmente pelo menos 1% da receita de impostos à promoção do desporto educacional e de alto rendimento. Além de definir percentuais mínimos, a proposta propõe um sistema de repasse de recursos entre os entes federativos para viabilizar políticas públicas integradas. Assim, do mínimo previsto para a União, 25% serão destinados aos estados e ao Distrito Federal e 25% aos municípios. Os critérios de rateio dos recursos serão definidos em lei complementar. O relator na comissão, deputado Helder Salomão, do PT do Espírito Santo, defende que a destinação de recursos mínimos pode colaborar para o incentivo ao esporte desde cedo.
4: A escola é a primeira oportunidade que o jovem, que o adolescente tem de começar a prática esportiva. E muitas escolas não têm a estrutura necessária, não têm o apoio. Nós precisamos ter recursos disponíveis, e nós estamos falando de 1% do total dos impostos arrecadados, para investimento em infraestrutura nas escolas do nosso país. Eu tenho certeza que nós vamos revelar muito mais talentos.
3: Segundo Helder Salomão, no futuro, mais dinheiro investido se transformará em mais medalhas para o país.
4: Hoje, nós temos o Bolsa Atleta, que é uma experiência bem-sucedida, porque vários ganhadores de medalha nas Olimpíadas que o Brasil participa são de atletas que tiveram o apoio do Bolsa Atleta. Eu acredito que nós, ao aprovarmos essa PEC e ela se transformar numa legislação que garante recurso para infraestrutura e apoio aos nossos jovens, adolescentes, nós teremos muitos talentos. O Brasil vai se destacar muito mais nas Olimpíadas, nas competições nacionais e internacionais.
3: A análise da proposta pela CCJ é apenas o primeiro passo da tramitação na Câmara. Agora, a PEC que destina recursos para o esporte, assim como outras que estão sendo analisadas em conjunto e tratam do mesmo tema, precisa passar por uma comissão especial e pelo plenário em 2 turnos de votação. Da Rádio Câmara, de Brasília, Paula Bittar.
0: A Câmara analisa projeto que cria uma política nacional para ampliar o acesso de crianças e adolescentes com autismo a atividades esportivas adaptadas. Autor da matéria, André Fufuca, do PP do Maranhão, afirma que a iniciativa utiliza o esporte como ferramenta de desenvolvimento, autonomia e inclusão social.
2: A matéria prevê a criação de núcleos e centros de esporte inclusivo e a capacitação de profissionais para atender esse público. André Fufuca destaca também a integração de ações nas áreas de esporte, educação, saúde e assistência social.
0: Termina agora esta edição especial do Jornal Câmara dos Deputados, produzida e apresentada pela Rádio Câmara de Brasília, em parceria com a Rádio Câmara de Vitória da Conquista, integrante da Rede Câmara de Rádio.
2: Eu agradeço ao Guilherme e a toda a equipe da Câmara de Vereadores de Vitória da Conquista pelo excelente trabalho conjunto.
0: Obrigado à Câmara dos Deputados por esta oportunidade. Este programa teve trabalhos técnicos de Everson Urani e apresentação de Márcio Aquilissardi e Guilherme Barbosa. Boa noite.
2: O Jornal Câmara dos Deputados volta amanhã. Fique agora com as notícias do Tribunal de Contas da União.
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17: Ah, boa noite para você que está ligado com a gente aqui na Educativa. Seja bem-vindo, seja bem-vinda à programação da Noite Educativa que está começando. Eu sou Marilena Chociai e fico contigo até as 10 da noite. Hoje é segunda-feira, 28 de setembro de 2026, Dia Mundial do Acesso Universal à Informação. Daqui para frente vamos com música, informação, cultura e muito mais no seu rádio. E para abrir a nossa programação de hoje, Crying in the Rain.

0: John Legend fechou a sequência com essa música de 2006, PDA, We Just Don't Care. Traduzindo para o português, PDA é a sigla de uma expressão inglesa que significa demonstração pública de afeto. Aliás, o videoclipe dessa música é bem bonitinho, hein? E foi gravado aqui no Brasil com o ator Alexandre Rodrigues, do filme Cidade de Deus. São curiosidades que eu conto para você aqui na Noite Educativa. Fique com a gente, o intervalo é rápido e eu volto já.
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0: 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Boa noite.

0: Lenine, sempre trazendo música boa pra gente. Essa que fechou a sequência foi Meu Chamego. Você está na Educativa FM e eu sou Marilena Sociai. Até às 10 da noite tem música, cultura, curiosidades e informação no seu rádio. Eu vou pro intervalo e já volto trazendo música, sabe de quem? Do Lobão. É um instante só. Partiu o Plano B.
1: Olá, eu sou Vanessa Brolo e trago para você mais uma inspiração do blog Partiu Plano B. A história de hoje é da Magali Fornali Slompo, uma empresária que depois de 15 anos trabalhando no setor bancário, decidiu mudar de rota e transformar uma vontade antiga em negócio. O empreendedorismo já fazia parte da história da família. Os pais da Magali tiveram durante muitos anos restaurante, depois padaria. Mesmo convivendo com esse universo desde cedo, Magali seguiu outro caminho. Trabalhou durante 15 anos em banco nas áreas administrativa e de recursos humanos. Até que a maternidade trouxe uma nova prioridade. Ela queria estar mais perto da filha, que ainda era pequena. Quando surgiu um programa de demissão voluntária, decidiu que era hora de começar uma nova fase. A cunhada Patrícia Slompo, que também trabalhava no banco, tomou a mesma decisão. As duas se tornaram sócias. O primeiro negócio foi uma academia personalizada no bairro Cristo Rei, em Curitiba. Durante 8 anos, Magali e Patrícia aprenderam na prática sobre gestão, clientes, equipe e todos os desafios de manter uma empresa funcionando. Depois da pandemia, veio a ideia de um segundo empreendimento. As sócias queriam continuar no segmento de alimentação e havia também uma paixão em comum, o chocolate. Mas elas não queriam necessariamente começar uma marca do zero. Durante uma viagem a Gramado, Magali e a família conheceram uma loja da Lugano. Gostaram do produto e descobriram que a marca trabalhava com franquias. A decisão foi trazer a franquia para Curitiba. E para quem pensa em empreender com franquia, a empresária alerta que é preciso pesquisar muito antes de investir, analisar os números, conhecer a reputação da marca e entender se o produto realmente tem aceitação no mercado. E o endereço também teve uma combinação de estratégia e identificação pessoal. Magali escolheu Santa Felicidade, bairro onde mora e que também é conhecido pela gastronomia e pelo turismo. A ideia era unir o chocolate de Gramado a um dos bairros mais visitados de Curitiba. E claro que a Magali tem dicas para você ouvinte que quer empreender. A primeira é não